0: Trabalho terão um pouco mais de tempo para dar início à segunda fase da linha de financiamento do programa Move Brasil. As operações, que começariam em 13 de julho, foram adiadas para o dia 27 para a conclusão de testes tecnológicos e operacionais entre os sistemas dos bancos e do programa, explica o Alice Moreira, secretário de Desenvolvimento Industrial, Inovação, Comércio e Serviços.
1: Nós fizemos uma prorrogação do programa para que isso tivesse garantido. Por quê? Porque com o fundo garantidor, não significa dizer que o trabalhador com problema de inadimplência, por exemplo, vai ter acesso a esse crédito. Mas melhora, por exemplo, a pontuação, as condições de score dos trabalhadores para ter acesso ao crédito.
0: A linha de crédito é destinada a entregadores ciclistas e motociclistas, motofretistas e mototaxistas, tanto os que trabalham por aplicativos quanto os que têm vínculo formal de emprego. O programa permite financiar um veículo zero quilômetro, como bicicleta elétrica, ciclomotor, motoneta, moto elétrica ou moto flex. A contratação do financiamento continua dependendo da análise de crédito feita pela instituição financeira. O financiamento tem prazo de até 48 meses para pagamento e carência de 2 meses. As operações contam com parte da cobertura do Fundo Garantidor de Operações, o FGO, como destaca o secretário de Desenvolvimento Industrial, Inovação, Comércio e Serviços, o Alice Moreira.
1: A utilização do fundo garantidor vai mitigar o risco de crédito. Então a gente vai ter uma cobertura de 50% da receita e 100% da operação, com Banco do Brasil e Caixa Econômica operando essas linhas de crédito, assim como outros bancos que se habilitarão ao programa. A taxa de juros para os homens é de 12,5% ao ano. A taxa de juros para as mulheres é de 11,5% ao ano.
0: Aqueles que não se habilitaram ainda podem fazer a solicitação, mas precisam cumprir alguns requisitos. É preciso ter CNH categoria A, estar cadastrado em aplicativos de transporte ou entrega há pelo menos 6 meses, com no mínimo 100 corridas ou entregas feitas, ou trabalhar com carteira assinada há pelo menos 6 meses. Em seguida, o trabalhador deve acessar o endereço movebrasil.sistema.gov.br e fazer a inscrição utilizando a conta Gov. Em até 5 dias úteis, o sistema informa se a solicitação atende aos critérios do programa. Com isso, os trabalhadores com participação confirmada poderão procurar a Caixa Econômica Federal, o Banco do Brasil ou outras instituições financeiras habilitadas para facilitar o crédito. Reportagem Pablo Mudim.
2: Após a divulgação de 2 taxas adicionais impostas pelos Estados Unidos a produtos brasileiros, o governo informou como isso afeta o país.
3: Levantamento feito pelo Ministério do Desenvolvimento, Indústria, Comércio e Serviços apontou que 52,7% das exportações brasileiras para os Estados Unidos não estão alcançadas pelas sobretaxas.
2: Nessa categoria estão, por exemplo, café, carnes, ferro fundido, aeronaves, suco de laranja, frutas, vários produtos químicos e a maior parte das exportações de celulose.
3: De acordo com o Ministério, com base no comércio bilateral de 2024, estima-se que aproximadamente 23,1% das exportações ao país norte-americano estejam sujeitas às novas sobretaxas.
2: Agora é lei. Mulheres poderão usar aerossol de extratos vegetais, conhecido como spray de pimenta, para autodefesa.
3: A norma foi publicada hoje no Diário Oficial.
4: Foi sancionada nesta sexta-feira a lei que autoriza em todo o país a comercialização, a aquisição e a posse de aerossol de extratos vegetais, conhecido como spray de pimenta, para a autodefesa das mulheres. Para comprar o produto, elas terão que cumprir algumas exigências, como ter idade mínima de 18 anos, apresentar documento com foto e o comprovante de residência e declarar que não possui condenação por crime doloso com violência ou grave ameaça. O dispositivo pode ter capacidade máxima de 50 ml e pode ser usado apenas para repelir agressão injusta atual ou iminente. Ele é classificado como um instrumento de menor potencial ofensivo e deve ser composto por extratos vegetais regulamentados pela Anvisa. O aerossol deverá ser de uso individual, intransferível e não poderá conter substância letal ou que cause intoxicação permanente. A comercialização será fiscalizada pelo Poder Executivo e os comerciantes deverão manter o registro das vendas por 5 anos e orientar as compradoras sobre o uso correto do equipamento. A nova legislação ainda cria o Programa Nacional de Capacitação em Defesa Pessoal e Uso de Instrumentos de Menor Potencial Ofensivo para Mulheres. A ideia é oferecer orientações sobre legítima defesa e ações de combate à violência doméstica. Raquel Mariano, para a Voz do Brasil.
2: E já estão em vigor novas regras para proteger as mulheres do ambiente digital.
3: O decreto publicado nesta semana estabelece diretrizes para prevenir e combater os crimes cometidos ou facilitados pelo uso de tecnologias, incluindo conteúdos manipulados por inteligência artificial.
2: Confira agora na reportagem de Luana Karen.
5: A violência contra mulheres não conhece limites físicos e cada vez mais as agressões se espalham pelas redes sociais, aplicativos de mensagens e outras plataformas digitais. Para enfrentar esse cenário, entraram em vigor novas regras que reforçam a proteção das mulheres no ambiente digital e estabelecem responsabilidades para as plataformas de internet, como destaca a ministra das Mulheres, Márcia Lopes.
6: Toda vez que uma mulher se sentir ofendida, humilhada, com exposição de conteúdos íntimos não consentidos, ela imediatamente denuncia para a plataforma e a plataforma tem 2 horas para a remoção desses conteúdos. Caso contrário, responderá com multa, com outros tipos de controle pela Agência Nacional de Proteção de Dados do Ministério da Justiça.
5: O decreto define o que é violência contra a mulher em ambiente digital. A norma engloba crimes e outros atos ilícitos praticados com o uso da internet e de tecnologias digitais, que provoquem sofrimento físico, psicológico, sexual, político ou econômico. A delegada-chefe adjunta da Delegacia Especial de Atendimento à Mulher, de Brasília, Mariana Almeida, destaca que grande parte das vítimas são crianças e adolescentes.
7: Muitos desses casos têm acontecido com adolescentes, principalmente ali na faixa iniciando ali dos 10, 11 anos de idade, que é o que, quando a gente acredita que elas passam a ter um acesso ao celular um pouco mais livre, né? E aí a gente vê, infelizmente, esses casos em que essas meninas são cooptadas através desses, até mesmo de chats de jogos, né?
5: Uma das principais mudanças trazidas pelo decreto é a obrigação das plataformas digitais de agir com rapidez. Nos casos de divulgação de imagens ou vídeos íntimos sem autorização, o conteúdo deverá ser retirado do ar em até 2 horas após a notificação. As empresas terão ainda que oferecer canais gratuitos e de fácil acesso para denúncias, acompanhar cada caso e divulgar informações sobre a Central de Atendimento à Mulher, o Ligue 180. A delegada-chefe adjunta Mariana Almeida destaca que muitas vezes, por estar atrás de uma tela, o criminoso acredita que pode sair impune.
7: A internet, ela deixa rastro. Então, nós temos, sim, meios, nós temos mecanismos de, através desses rastros, né, que são deixados ali, é possível, sim, responsabilizar esses agressores que tentam ali se valer desse anonimato para praticar esses crimes contra as mulheres.
5: O decreto também trata de um problema cada vez mais comum, o uso da inteligência artificial para criar imagens ou vídeos falsos de nudez ou conteúdo sexual envolvendo mulheres. As plataformas deverão adotar mecanismos para identificar e bloquear esse tipo de solicitação. Outra novidade é a determinação para reduzir o alcance de ataques coordenados contra mulheres nas redes sociais, especialmente quando envolvem mulheres que exercem funções públicas ou têm grande exposição profissional, como jornalistas. A fiscalização ficará a cargo da Autoridade Nacional de Proteção de Dados. Casos de violência contra a mulher podem ser denunciados pelo Ligue 180, que funciona gratuitamente 24 horas por dia. Violações de direitos humanos também podem ser comunicadas pelo Disque 100. Reportagem Luana Karen.
3: Atualmente, a maior parte dos serviços públicos podem ser encontrados pela internet usando a conta GovBR.
2: Mais de 177 milhões de pessoas usam o GovBR e são mais de 13 mil serviços públicos digitais disponíveis.
3: O repórter Carlos Oliveira fala quais cuidados que temos que ter com a conta. Vamos ouvir.
8: O primeiro cuidado que você precisa ter com a conta GovBR é guardar a sua senha com o mais absoluto sigilo. Nunca compartilhe com ninguém. Tenha o mesmo rigor que você tem com a senha do seu banco. Outra coisa importante é aumentar o nível da sua conta GovBR para ouro, caso ainda não seja. Aí você pode fazer o reconhecimento facial, o que torna a identificação ainda mais segura contra possíveis fraudes. Habilite também a verificação em duas etapas. Com isso, toda vez que você entrar no GovBR, colocar o seu CPF e senha, o aplicativo GovBR vai gerar um código. Só depois que digitar esse código é que você terá acesso à plataforma. A verificação em duas etapas vai funcionar se você tiver a conta GovBR de nível prata ou ouro. Você ainda pode fazer a gestão dos dispositivos que acessam sua conta GovBR. Essa ferramenta permite o monitoramento de quais aparelhos e em que locais a sua conta foi acessada pela última vez. E o histórico da conta GovBR, do mesmo jeito, mostra todos os acessos, além dos atendimentos feitos na plataforma. Mais de 177 milhões de pessoas usam o GovBR e são mais de 13 mil serviços públicos digitais disponíveis. A plataforma abrange serviços federais, estaduais e municipais. Segundo o diretor do Departamento de Identidade Digital da Secretaria de Governo Digital do Ministério da Gestão, Hudson Mesquita, este ambiente do GovBR é seguro.
9: Não há registros de invasões ou de vazamento de dados na plataforma GovBR. O sistema possui diversas tecnologias e processos de monitoramento que garantem a segurança dos ambientes tecnológicos e a privacidade das pessoas.
8: Para saber como aumentar o nível de sua conta, fazer a verificação em duas etapas, habilitar a gestão de dispositivos, ver como baixar o aplicativo GovBR e tirar qualquer dúvida sobre a plataforma, acesse o site gov.br/conta. Também existem unidades de atendimento presencial do GovBR. Para saber se tem uma perto de você, acesse o site gov.br/presencial. Reportagem Carlos Oliveira.
2: Lidar com dinheiro não precisa ser um bicho de sete cabeças e o aprendizado pode começar bem cedo na própria escola.
3: Para ajudar o ensino dentro das salas de aula, as secretarias de educação podem contar com material de apoio do FNDE. Saiba mais com Diego Freitas.
10: Secretarias estaduais e municipais de educação já podem acessar os materiais do projeto Educação Fiscal, Cidadania e Controle Social nas Escolas. Os conteúdos estão disponíveis no portal do Fundo Nacional de Desenvolvimento da Educação, FNDE. Os materiais podem ser utilizados em disciplinas, projetos pedagógicos locais e atividades de educação integral, observadas as definições de cada sistema de ensino. Segundo o Ministério da Educação, a proposta é apoiar o trabalho das redes da educação básica com conteúdos voltados à educação fiscal, ao orçamento público, à transparência e ao controle social. Os recursos pedagógicos e as informações sobre a adesão podem ser consultados na página do projeto, disponível em gov.br/FNDE. A adesão é voluntária. Diego Freitas, para a Voz do Brasil.
2: Termina amanhã, dia 25, o prazo para o envio de contribuições sobre a educação bilíngue de surdos no país.
3: As contribuições serão usadas para consolidar as diretrizes nacionais desta modalidade, para um ensino mais inclusivo e de maior qualidade.
5: Podem participar professores, gestores, profissionais da educação e qualquer cidadão interessado no tema. O professor universitário Emiliano Aquino, que é também pai e sobrinho de surdos, destaca a importância da participação da sociedade em torno deste tema.
11: Essas opiniões da sociedade constituem uma das fontes que ajudam os conselheiros a pensarem e a deliberarem. É absolutamente fundamental para que a modalidade possa ter consequências nos sistemas de ensino, nas escolas.
5: A consulta pública vai embasar a elaboração das diretrizes curriculares nacionais da educação bilíngue de surdos, um norte para estados e municípios na expansão e na consolidação dessa modalidade de ensino.
12: Alguns dos pontos abordados pelo documento são o uso da língua brasileira de sinais nas escolas, o ensino do português escrito como segunda língua, a formação de professores bilíngues e a produção de materiais didáticos específicos para estudantes surdos. Para contribuir, basta acessar a plataforma brasilparticipativo.presidencia.gov.br. Reportagem Thaís Antônio.
2: E você pode aprender inglês e espanhol pela internet na plataforma MEC Idiomas.
3: A ferramenta é voltada à aprendizagem do nível básico ao avançado.
2: Saiba como se inscrever com Thaísa Vitória.
13: Uma plataforma gratuita para estudantes iniciarem ou complementarem o aprendizado em línguas estrangeiras. Esse é o objetivo do MEC Idiomas, que oferece cursos de inglês e espanhol por meio do portal mecidiomas.mec.gov.br ou de aplicativo. Para acessar a ferramenta, é necessário fazer login com uma conta gov.br. O usuário deve escolher o idioma que quer aprender. Em seguida, pode realizar o teste de proficiência disponível, que avalia o grau de conhecimento, ou iniciar diretamente pelo nível básico. Depois, é só começar as aulas, realizar os exercícios propostos e avançar pelas unidades do curso. As aulas são organizadas em 6 níveis de aprendizado. Cada um deles reúne de 4 a 6 módulos, contendo entre 10 e 15 aulas. No total, estão disponíveis cerca de 800 aulas. Ao concluir um nível, o estudante recebe um certificado. Thaísa Vitória para a Voz do Brasil.
3: As férias de julho estão na reta final e o fim de semana promete ser de praias, piscinas, rios e lagos para crianças e adolescentes.
2: Mas, para garantir que a diversão não vire tragédia, a atenção com os pequenos precisa ser redobrada.
3: É amanhã, dia 25 de julho, é o Dia Mundial de Prevenção do Afogamento, uma data que reforça cuidados simples e que podem salvar vidas.
2: E a repórter Graziele Bezerra mostra o que pais e responsáveis devem fazer para proteger a garotada.
14: A babá Cassiane de Freitas aproveitou os últimos dias de férias para levar a filha Ruth Esther, de 8 anos, para brincar e nadar no Lago Paranoá, em Brasília. Mas em nenhum momento da brincadeira desviou a atenção da menina. Era um olho na cria e o outro também.
15: É ter bastante atenção, né? Porque criança cega a gente. Eu tenho muito medo também, por isso que eu deixo ela só no raso mesmo, porque a água é traiçoeira, né?
14: Nadar no lago é uma das brincadeiras preferidas da Ruth, que está sempre atenta para evitar acidentes na água.
16: Eu brinco de peixe, porque eu amo nadar. Eu tomo cuidado para mim não afogar, porque eu sou inteligente.
14: O Davi Lucas, de 13 anos, também aproveitou os últimos dias de férias na água, mas tudo com muita atenção e cuidado.
17: Eu sei nadar, mas não sou aquela pessoa que nada muito bem, e aí de vez em quando eu uso boia, mas como aqui eu tava com meu pai, né, ele tava tendo atenção e me olhando.
14: Dados do Ministério da Saúde apontam que dos cerca de 72 mil afogamentos ocorridos no Brasil entre 2010 e 2023, mais de 13 mil foram de crianças e adolescentes de 0 a 14 anos. Para os pequenos, entre 1 e 4 anos, essa é a segunda maior causa de mortes acidentais no país. E o afogamento em águas naturais, como rios e lagos, foi o mais frequente. Segundo o sargento Flávio Rosa, do Grupo de Operações Aquáticas do Corpo de Bombeiros do Distrito Federal, existem cuidados que precisam ser adotados para evitar que a diversão seja substituída por tragédia.
18: Em afogamento, a gente fala que água no umbigo é sinal de perigo. Uma criança deve estar a um braço de distância do adulto responsável. A responsabilidade sobre a criança é do próprio responsável e não delegar isso jamais. Existe um tipo de boia que é o mais eficaz, que é ela que vai no tórax da criança e vai nos braços. Mesmo com equipamento, a criança deve estar sob observação.
14: Para os adultos, o alerta do sargento é: se beber, não mergulhe.
18: Mais de 70% dos afogamentos têm influência da bebida alcoólica. Bebeu, interessante que não entre na água.
14: O Brasil tem uma política nacional de redução da morbimortalidade por acidentes e violências. O plano estabelece diretrizes para prevenir mortes e ferimentos causados por acidentes no país.
3: Entre as diretrizes dessa política está a promoção de práticas e comportamentos seguros e saudáveis para evitar que os afogamentos acabem em morte ou lesões físicas, como explica a médica do Hospital Universitário de Brasília, Thaís Mendonça Barbosa.
19: É importante que a gente determine quem é o guardião da vez, né? Quem que vai cuidar daquelas crianças que estão próximas à água e que essa pessoa tenha atenção total naquilo. Claro que saber nadar diminui o risco, mas a gente tem que lembrar que ele não elimina, né? Brincadeiras na água, essa criança pode engolir a água, ela pode bater a cabeça num salto. Por isso que mesmo crianças que sabem nadar precisam estar sob supervisão e a gente lembrar que tudo acontece em questão de segundos, né?
3: O socorro imediato pode salvar vidas em caso de afogamentos. As ocorrências devem ser comunicadas ao SAMU no 192 ou aos bombeiros no número 193. Reportagem Graziele Bezerra.
20: E hoje, sexta-feira, Luciana, tem dica para o final de semana. Que tal assistir de casa um filme brasileiro?
2: Acho uma ótima ideia, Ellen. E a dica que quem vai dar sou eu. É a plataforma pública de streaming Tela Brasil, que tem mais de 550 opções de produções.
20: É, além de produções infantis, tem alguns indicados ao Oscar, como O Que É Isso, Companheiro? E clássicos como Deus e o Diabo na Terra do Sol, de Glauber Rocha.
21: A produção nacional de cinema está disponível a qualquer pessoa, em qualquer lugar, na palma da mão. É o Tela Brasil, primeira plataforma pública de streaming do audiovisual brasileiro. São filmes premiados, documentários, produções infantis, obras musicais e animações, entre mais de 550 títulos no catálogo. E o acesso é gratuito, basta usar a conta gov.br. A plataforma apresenta ainda filmes brasileiros indicados ao Oscar, entre eles O Quatrilho, de Fábio Barreto, e O Que É Isso, Companheiro, de Bruno Barreto, além de sucessos de bilheteria, como Carandiru, de Hector Babenco, e Olga, de Jaime Monjardim. Também estão disponíveis clássicos do cinema brasileiro, como Deus e o Diabo na Terra do Sol, de Glauber Rocha, e A Hora da Estrela, de Suzana Amaral. Mais de 300 obras oferecem recursos, como legendas descritivas, audiodescrição e tradução em libras. O aplicativo Tela Brasil está disponível para celulares e tablets com sistemas Android e iOS e na versão para computadores no endereço telabrasil.cultura.gov.br. Daniele Popov para A Voz do Brasil.
2: Agências do INSS terão mais de 13 mil vagas de atendimento nesse fim de semana em todas as regiões do país.
20: Os atendimentos serão destinados à realização de perícias médicas e avaliações sociais, etapas obrigatórias para concessão de benefícios.
2: Para ser atendido, o cidadão precisa agendar pelo site ou aplicativo Meu INSS, ou então pelo telefone na central 135.
20: E essas foram as notícias do governo federal.
2: Uma realização da Secretaria de Comunicação Social da Presidência da República.
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2: Fique agora com as notícias do Poder Judiciário e do Congresso Nacional. Boa noite e um bom fim de semana.
20: Boa noite e até segunda-feira.
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24: No Tribunal Constitucional de Portugal, o presidente do STF defende criação de rede de cortes constitucionais em defesa da independência judicial.
25: Para o STJ, é assédio de consumo a visita não solicitada a idosos para oferecer empréstimo consignado.
24: Tribunal Superior do Trabalho apoia a campanha de combate ao tráfico de crianças e adolescentes pela internet.
25: Boa noite, eu sou Marcela Luiz.
24: E eu sou Walter Lima.
25: O presidente do Supremo Tribunal Federal, ministro Edson Fachin, defendeu nesta sexta-feira, em Lisboa, a criação de uma rede de cortes constitucionais da América Latina, do Caribe e da Península Ibérica.
24: A proposta foi apresentada durante uma visita institucional ao Tribunal Constitucional de Portugal, com o objetivo de fortalecer a cooperação entre os tribunais na defesa da democracia, do Estado de Direito e da independência do Judiciário. Marcelo Della Libera.
0: O presidente do Supremo fez um balanço da agenda de sexta-feira em Portugal e destacou os avanços nas relações entre as instituições de justiça dos países de língua portuguesa.
1: Tivemos dois encontros muito produtivos. O primeiro com o Conselho Superior da Magistratura de Portugal, no qual discutimos integrações institucionais muito importantes. O segundo encontro que tivemos foi com o senhor presidente do Tribunal Constitucional Português e nós levamos a ele a nossa preocupação para criar e desenvolver uma rede na comunidade dos países de língua portuguesa de defesa da autonomia e da independência judicial.
0: Durante a agenda, também foi anunciada a primeira edição do curso Justiça 4.0. A formação será realizada em novembro no Supremo Tribunal Federal e reunirá representantes

0: consignados quando o serviço não tiver sido solicitado, segundo a ministra relatora Nancy Andrighi. Considerando a hipervulnerabilidade do idoso, a visita domiciliar não solicitada reduz drasticamente a margem de reflexão, pressionando a aceitação imediata do serviço.
1: Tribunal Superior do Trabalho apoia campanha de combate ao tráfico de crianças e adolescentes pela internet.
2: Este ano, a iniciativa foca na conscientização sobre os riscos das redes sociais. Marla Lacerda.
3: A campanha O Tráfico de Pessoas é Real quer conscientizar pais, mães, professores e sociedade sobre os perigos que sites e redes sociais oferecem. Um alerta sobre conversas aparentemente inocentes em ambientes virtuais, mas que, na verdade, terminam em aliciamento de vítimas. Mais de 3 milhões por ano. A campanha faz parte do projeto Liberdade no Ar, que desde 2022 conta com o apoio da Justiça do Trabalho na divulgação de vídeos e banners de conscientização.
1: Justiça determina que vereador de Joinville, em Santa Catarina, e outro réu removam vídeos ofensivos publicados em redes sociais.
2: A ação foi apresentada pelo Ministério Público Federal, Vanessa Pereira.
4: Segundo a ação, os vídeos publicados por um vereador de Joinville, em Santa Catarina, e por outro réu, contém mensagens discriminatórias e ofensivas contra moradores de comunidades periféricas, migrantes e beneficiários de programas sociais. Com isso, a Justiça Federal em Florianópolis determinou que os réus removam os conteúdos do ar em até 24 horas e que a empresa Meta retire os links das publicações do ar em até 48 horas, sob pena de multa.
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2: Boa noite.
1: E um bom fim de semana.
2: E até segunda-feira.
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7: Eu sou Humberto Pinheiro e estes são os destaques de hoje do Jornal do Senado, que começa agora. Acordo entre Mercosul e União Europeia é destaque da pauta internacional do Senado. Lei garante crédito a empresas afetadas pela crise no comércio externo. Aprovada pelo Senado, lei garante meia entrada na Copa do Mundo Feminina de 2027. Boa noite. O acordo de livre comércio entre o Mercosul e a União Europeia foi o principal destaque da pauta internacional do Senado no primeiro semestre. Após 26 anos de negociações, os senadores aprovaram o acordo provisório de comércio entre os dois blocos. A medida abre caminho para a formação de uma das maiores áreas de livre comércio do mundo, com um mercado de mais de 700 milhões de consumidores. Mais informações com o repórter Pedro Pincer.
8: O texto prevê redução de tarifas para 91% dos produtos importados pelo Mercosul e 95% dos produtos importados pela União Europeia. O acordo criará uma das maiores áreas de livre comércio do mundo, ligando os dois blocos em um mercado de mais de 700 milhões de pessoas. Entre os pontos positivos estão o aumento das exportações agrícolas, maior acesso a equipamentos e maquinários europeus, atração de investimentos e modernização industrial. A senadora Tereza Cristina, do Progressistas de Mato Grosso do Sul, deu mais detalhes sobre o tratado.
9: E o acordo, ele é muito amplo, ele trata de compras governamentais, investimentos, ele trata do setor financeiro, produtos do agro que vão ter acesso ao mercado europeu com alíquotas mais baratas e também o que nós vamos receber de lá. É uma coisa de mão dupla o acordo, não só o que nós exportamos e o que nós vamos importar de lá.
8: Outro acordo de livre comércio considerado importante foi o firmado entre o Mercosul e Singapura. Pelo texto, o país asiático concederá isenção tarifária imediata e integral à totalidade de produtos exportados pelo Mercosul. Já o bloco sul-americano se compromete a eliminar progressivamente, em até 15 anos, as tarifas incidentes sobre 95,8% dos produtos do país asiático, o que corresponde a 90,8

0: 0,8% do total do valor atualmente importado. Outros tratados internacionais aprovados dizem respeito à proteção de direitos do consumidor em contratos do Mercosul e projetos de coprodução cinematográfica com a França e com a China.
1: Foi sancionada a lei que cria linhas de crédito para empresas afetadas pelas crises do comércio internacional. A medida prevê até 15 bilhões de reais em financiamentos para exportadores de outros setores da economia. O objetivo é ampliar o acesso ao crédito, preservar a competitividade das empresas brasileiras e reduzir os impactos de instabilidade no mercado externo. Repórter Patrícia Oliveira.
2: A nova lei busca reduzir o impacto do aumento das tarifas sobre produtos brasileiros. Poderão ter acesso ao crédito empresas da indústria, da agropecuária, da pesca, da aquicultura, da mineração e também cooperativas e associações. Os recursos podem ser usados para capital de giro, compra de máquinas e equipamentos e modernização da produção. O presidente da Comissão de Relações Exteriores, senador Nelsinho Trade, do PSD de Mato Grosso do Sul, defende a atuação coordenada das instituições brasileiras.
3: Precisamos entender se os instrumentos criados são suficientes para enfrentar uma situação como essa e, se necessário, discutir aperfeiçoamento, sempre com base em critérios técnicos e na proteção da economia brasileira.
2: O governo prevê que o novo tarifaço vai atingir 18% das exportações brasileiras para os Estados Unidos.
1: A Comissão de Constituição e Justiça aprovou neste ano um pacote de propostas voltadas à eficiência do Poder Judiciário, à modalidade administrativa, à segurança de servidores essenciais e à regulação de direitos civis. Entre as matérias estão o estabelecimento de barreiras contra a sobrecarga processual em tribunais superiores, a tipificação de novos crimes qualificados e o endurecimento das normas contra a lavagem de dinheiro no país. A reportagem é de Bruno Lourenço.
4: A Comissão de Constituição e Justiça votou neste primeiro semestre restrições para o uso de dinheiro em espécie para a compra de imóveis, a autorização para que servidores públicos sejam MEIs e iniciativa que define critérios objetivos para a concessão da assistência judiciária gratuita. Os senadores chancelaram ainda a regulamentação do chamado filtro de relevância para a admissão de recursos especiais direcionados ao Superior Tribunal de Justiça. O relator da matéria, senador Sérgio Moro, do PL do Paraná, enfatizou que o acúmulo de processos nas cortes superiores inviabiliza uma justiça de qualidade.
5: Porque o acesso em demasia aos tribunais superiores, pelo acúmulo de milhares de processos nessas cortes, acaba dificultando a porta de saída. E o cidadão quer ver o final do processo.
4: A CCJ também aprovou no semestre a criminalização do exercício ilegal da medicina veterinária e o projeto que agrava as punições para crimes cometidos contra profissionais das áreas de saúde e de educação no exercício das funções. A comissão estabeleceu ainda regras de custódia compartilhada de animais de estimação em casos de dissolução conjugal, fixou o prazo máximo de 5 anos para regularização e reordenamento de fios aéreos em postes pelas empresas de telefonia e energia e assegurou a equiparação de direitos de agentes indígenas de saúde e de vigilância sanitária aos agentes comunitários.
1: Apesar de reconhecer que o acesso à educação foi ampliado nas últimas décadas, o senador Confúcio Moura, do MDB de Rondônia, lembrou que é preciso garantir permanência dos alunos nas escolas, evitando a evasão e que haja aprendizagem efetiva. Para que isso ocorra, argumentou, é necessário valorizar os professores. Confúcio Moura também destacou que a melhoria da educação depende da continuidade das políticas públicas relacionadas ao setor e da redução das desigualdades entre as regiões do país.
6: Já não se trata apenas de garantir acesso, temos que garantir a permanência do aluno na sala de aula, a aprendizagem efetiva do aluno, a formação que prepare o cidadão para a vida. É aí que está o segredo, o nó da questão.
1: A FIFA começou a receber o cadastro de interessados em comprar ingressos para a Copa do Mundo Feminina de 2027, que será realizada no Brasil. Lei aprovada pelo Congresso Nacional garante o direito à meia entrada para estudantes, idosos, jovens de baixa renda e pessoas com deficiência. O benefício vale para todos os jogos disputados no país e busca ampliar o acesso do público ao maior torneio do futebol feminino. Mais detalhes com Rodrigo Rezende.
7: O cadastro para receber informações sobre a compra dos ingressos para a Copa do Mundo Feminina de 2027 já começou. As informações estão no site fifa.com. A lei com as regras para a Copa de 2027, aprovada pelo Congresso, garante uma carga de ingressos com preços pela metade para estudantes, pessoas com mais de 60 anos e jovens de baixa renda com até 29 anos cadastrados no CadÚnico. O senador Romário, do PL do Rio de Janeiro, destaca que o evento de 2027 terá um legado importante e se aproveitará da estrutura construída para a Copa de 2014.
8: Estamos falando de jovens e crianças que certamente irão se inspirar com as atletas e com a festa nos estádios. Estamos falando também do turismo e dos recursos da economia que serão gerados.
7: 8 cidades brasileiras serão sedes da Copa do Mundo em 2027. São elas: Rio de Janeiro, São Paulo, Belo Horizonte, Recife, Fortaleza, Salvador, Brasília e Porto Alegre.
1: Com trabalhos técnicos de João Lira, o Jornal do Senado fica por aqui. Acompanhe agora as notícias do Tribunal de Contas da União e da Câmara dos Deputados. Boa noite e um bom fim de semana.
9: Minuto do TCU.
10: O Tribunal de Contas da União avaliou a política que busca garantir o acesso da população aos serviços postais em todo o país. O objetivo é assegurar que cartas e encomendas continuem chegando a todos os brasileiros, inclusive em regiões mais distantes. A auditoria apontou que os serviços postais continuam sendo essenciais, principalmente para moradores de áreas rurais e locais de difícil acesso. Nessas regiões, eles também garantem o acesso da população a documentos, medicamentos e outros serviços importantes. O TCU identificou desafios como dificuldades de financiamento, falhas no acompanhamento da qualidade dos serviços e necessidade de melhorar o planejamento. Por isso, o tribunal recomendou medidas para fortalecer a gestão, aumentar a transparência e garantir a continuidade dos serviços em todo o Brasil. Saiba mais em tcu.gov.br.
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11: Câmara aprova atendimento permanente para mulheres vítimas de violência.
12: Comissão limita a autoria de obra artística com uso de inteligência artificial.
11: Projeto prevê medidas para enfrentar os impactos climáticos nas escolas.
12: Plenário pode votar medida que impede fim repentino de jogos eletrônicos.
11: Boa noite. Já pode entrar na pauta de votações do plenário projeto que obriga empresas de jogos eletrônicos a avisarem antes de retirarem o produto do mercado. O repórter Antônio Vital tem os detalhes da proposta.
13: Tem o regime de urgência e pode ser votado no plenário da Câmara, projeto que pretende acabar com um dos principais motivos de queixas de jogadores de videogames, que é a retirada do produto do ar pela empresa desenvolvedora sem que haja um aviso prévio ou até mesmo a chance de manter o game em um servidor próprio, disponível para quem quiser. Hoje, diversos videogames vendidos no mercado, na verdade, não passam de uma licença que dá direito aos compradores a acessarem o conteúdo online, sem que o jogo possa ser baixado no computador. Isso significa que, quando a empresa decide retirar o produto do mercado, os jogadores que pagaram pela licença ficam sem acesso ao game. O projeto que ganhou o regime de urgência foi apresentado pela deputada Jandira Fegali, do PCdoB do Rio de Janeiro, e prevê obrigações para as empresas desenvolvedoras dos jogos. Obriga, por exemplo, que os consumidores sejam avisados com antecedência de 180 dias antes da retirada do produto e determina que os jogos fiquem disponíveis por pelo menos 2 anos antes de serem descontinuados. Os jogadores terão ainda o direito de serem informados se estão comprando um jogo que pode ser baixado no computador ou apenas uma licença para acesso online ao produto. Nesse caso, o fornecedor do jogo terá ainda que disponibilizar uma versão alternativa do jogo sem custos extras ou devolver o dinheiro pago, corrigido, quantia proporcional ao tempo de uso do produto. Segundo a autora do projeto, Jandira Fegali, as medidas foram sugeridas por comunidades de jogadores e complementam as regras do marco legal da indústria de jogos eletrônicos, uma lei aprovada em 2024. Além das obrigações das empresas, a proposta cria um fundo para preservação e fomento dos jogos eletrônicos. Os recursos serão destinados à preservação, catalogação, restauração e disponibilização pública dos jogos nacionais considerados relevantes, o que será feito em parceria com o Instituto do Patrimônio Histórico e Artístico Nacional, o IPHAN. O regime de urgência foi aprovado de maneira simbólica pelo plenário. O deputado Kim Kataguiri, do Missão de São Paulo, defendeu as medidas previstas para evitar que o consumidor compre uma licença achando que está adquirindo um jogo, mas ele criticou a criação do fundo.
14: Os jogadores não estão pedindo a criação de um fundo público, os jogadores não estão pedindo que o IFAM faça qualquer regulamentação. A demanda é simplesmente corrigir uma falha de mercado, assimetria de informação. A empresa sabe quando vai encerrar o servidor, a empresa sabe até onde vai manter as suas atividades, mas não esclarece isso para o consumidor. A empresa sabe que não está vendendo o jogo, a empresa sabe que está vendendo licença, mas não deixa isso claro para o consumidor.
13: O projeto proíbe a venda de qualquer jogo eletrônico que não possa ser utilizado pelo consumidor de forma independente após o encerramento do serviço, com exceção daqueles oferecidos por meio de assinatura, e desde que isso esteja claro no contrato. A punição para a empresa que não obedecer às regras é multa que pode ser de 1% do faturamento bruto ou R$500 mil. Com o regime de urgência, o projeto pode ser votado a qualquer momento no plenário da Câmara, sem passar pela análise das comissões permanentes da Casa. Rádio Câmara, de Brasília, Antônio Vital.
9: Previdência.
2: Sérgio Brito, do PSD da Bahia, pede urgência na votação do projeto que regulamenta a aposentadoria especial dos agentes comunitários de saúde e dos agentes de combate às endemias. Ele lembra que a medida beneficia mais de 400 mil profissionais e reconhece o trabalho realizado para melhorar a atenção básica.
15: Esses profissionais estão todos os dias nas ruas, enfrentando sol, chuva, doenças e situações de risco para cuidar da saúde da nossa população. Eles são a porta de entrada do SUS e merecem reconhecimento. O projeto garante uma aposentadoria mais justa, aos 52 anos de idade para os homens e 50 anos para as mulheres, com pelo menos 20 anos de efetivo exercício na função, além de assegurar integralidade e paridade nos benefícios.
11: Sérgio Brito lembra ainda que o texto estabelece regras para os servidores que exerceram parte da carreira em outras atividades. Para ele, a proposta representa um ato de justiça e fortalece o SUS ao valorizar os profissionais responsáveis pela prevenção de doenças e pelo cuidado das famílias.
9: Agricultura.
2: O governo federal editou uma medida provisória como parte do acordo com o Congresso e o setor agropecuário para buscar soluções para a dívida agrícola. A repórter Silvia Munhato traz mais informações sobre o texto enviado pelo Executivo.
16: A Câmara analisa a medida provisória que autoriza a criação de linhas de crédito rural para recomposição de dívidas de produtores rurais e cooperativas afetados por eventos climáticos adversos ou pela redução nos preços de comercialização de seus produtos. O texto é fruto de um acordo entre o governo, representantes do setor e parlamentares, anunciado pelo presidente da Câmara dos Deputados, Hugo Mota. O deputado Alceu Moreira, do MDB do Rio Grande do Sul, da Frente Parlamentar da Agropecuária, disse que o setor teve que ceder nas suas reivindicações, mas que o acordo foi bom, porque sinalizou para a criação de um fundo garantidor que poderá reduzir custos de forma mais permanente.
17: Porque o fundo garantidor reduz o risco de quem financia. Se nós tivermos outro problema climático, o fundo garantidor vai conseguir indenizar as lavouras pela perda, o que significa dizer que o seguro agrícola virá logo depois, será muito mais barato, porque ele terá menos risco de indenização pela incidência do prejuízo.
16: Segundo o governo, a medida provisória deverá permitir a renegociação de mais de 100 bilhões de reais em dívidas, com um impacto anual nas contas públicas inferior a 4 bilhões de reais. Para ter acesso aos benefícios, produtores rurais e cooperativas devem ter registrado entre 2019 e 2025 perdas em duas ou mais safras, que resultaram na redução de no mínimo 30% da renda bruta esperada. Os encargos financeiros ficarão entre 6% ao ano e 12% ao ano, dependendo do porte do produtor. O prazo de reembolso será de até 8 anos, com carência de 2 anos para o pagamento da primeira parcela do principal. A medida provisória ainda permite que os bancos prorroguem por até 30 dias o vencimento das operações de crédito de produtores que estavam adimplentes até o dia 14 de julho. Da Rádio Câmara de Brasília, Silvia Munhato.
9: Desenvolvimento Regional.
11: Projeto de Hildo Rocha, do MDB do Maranhão, obriga os estados e a União a informarem as câmaras de vereadores sobre a execução de obras e serviços nos municípios. Ele explica que a ideia é ampliar a transparência e permitir que os vereadores acompanhem investimentos feitos com recursos públicos.
18: O governo federal, eles têm executado obras diretamente nos estados e nos municípios. E os estados também, tem estado que até reforma de praça fazem. Entretanto, os vereadores, eles não têm acesso a essas informações. A União chega lá, o governo federal, através de algum órgão do governo federal, executa a obra e o vereador fica sem saber o que é que está acontecendo ali. Da mesma forma, o governo do estado chega no município, executa a obra e faz o serviço. E os vereadores ficam sem saber.
2: Pelo texto, devem ser repassadas informações como valor da obra, fonte dos recursos, prazos e identificação do órgão executor ou da empresa contratada. Hildo Rocha acrescenta que a medida prevê punição para quem deixar de comunicar as ações ao Legislativo Municipal.
9: Educação.
11: Avança na Câmara projeto que prevê medidas para enfrentar os impactos climáticos nas escolas. A repórter Júlia Lopes traz mais informações sobre a proposta.
19: A Comissão de Educação da Câmara dos Deputados aprovou um projeto que estabelece diretrizes para reduzir os efeitos das mudanças climáticas no ambiente escolar, como ondas de calor e chuvas intensas. A proposta prevê ações de adaptação e educação ambiental nas unidades de ensino, além de medidas para garantir conforto térmico em salas de aulas e áreas comuns. Para a autora do projeto, deputada Sâmia Bonfim, do PSOL de São Paulo, adaptar as estruturas das escolas às mudanças climáticas é fundamental.
20: As escolas, elas precisam estar adaptadas para que o direito à educação seja assegurado, para que os alunos possam aprender e para que os trabalhadores da educação possam trabalhar, porque senão é inviável, é impossível. E aí o projeto propõe iniciativas e diretrizes para que haja mudança da estrutura, da arquitetura, instalação de ar-condicionados, ventiladores, arborização, ou seja, é uma meta mesmo, uma construção de escolas em que a infraestrutura considere as questões climáticas também.
19: No texto proposto pela relatora, deputada Silvia Cristina, do PP de Rondônia, haverá mudanças na Lei de Diretrizes e Bases da Educação para garantir que seja de responsabilidade do poder público realizar instalações escolares adequadas ao clima de acordo com cada região. Segundo a relatora, não é necessário alterar regras sobre o uso de recursos da educação. Ela explicou que os investimentos para a adaptação das escolas já podem ser feitos com base na legislação atual. Dados do Censo Escolar de 2023 mostram que apenas 3 em cada 10 salas de aula da rede pública têm climatização. Isso significa que cerca de 70% ainda não contam com esse tipo de estrutura. Na rede privada, o índice de salas climatizadas chega a 47%. Ainda segundo o levantamento, cerca de 7.500 escolas não têm acesso à água potável e mais de 3.200 não contam com nenhuma fonte de água. Da Rádio Câmara de Brasília, Júlia Lopes.
2: O projeto que propõe medidas para a redução dos efeitos climáticos nas escolas ainda será analisado pelas comissões de Desenvolvimento Urbano, Finanças e Tributação e Constituição e Justiça.
9: Saúde.
11: A Câmara aprovou e já encaminhou ao Senado o projeto de Jorge Sola, do PT da Bahia, que permite a dispensa de licitação para aquisição pelo SUS de medicamentos da empresa brasileira de hemoderivados e biotecnologia, a Hemobras.
2: O deputado explica que a medida agiliza o acesso aos produtos, reduz entraves administrativos e fortalece a produção nacional. Jorge Sola acrescenta que a proposta garante o abastecimento do SUS e preserva o caráter público da produção desses medicamentos por meio da Hemobras.
21: É bom lembrar que a Hemobras produz hemoderivados a partir do plasma excedente coletado na rede de banco de sangue do SUS. E no Brasil, a nossa Constituição proíbe a comercialização do sangue e de todos os tecidos e órgãos. Então, não é possível uma empresa privada produzir hemoderivados no Brasil, porque sangue no Brasil não é mercadoria, sangue não pode gerar lucro. Por isso foi criada a Hemobras e por isso que a dispensa de licitação é extremamente coerente e necessária para o SUS.
9: Cultura.
11: comissão aprova projeto que limita a autoria de obras com uso de inteligência artificial. A repórter Sofia Peçanha tem os detalhes.
0: A Comissão de Ciência, Tecnologia e Inovação aprovou o projeto que estabelece que apenas pessoas físicas podem ser reconhecidas como autoras de obras literárias, artísticas ou científicas. A proposta, apresentada pelo deputado Jonas Donizete, do PSB de São Paulo, altera a Lei de Direitos Autorais. Na prática, o texto reforça que, mesmo quando há uso de ferramentas de inteligência artificial no processo de criação, a autoria só poderá ser atribuída a um indivíduo humano, independentemente do nível de autonomia da tecnologia utilizada. O relator da proposta na comissão, o deputado Davi Soares, do Podemos de São Paulo, destacou que o uso de inteligência artificial deve ser equiparado a outras ferramentas usadas no processo criativo, como, por exemplo, pincéis e tintas utilizados por um artista plástico.
3: O uso das ferramentas de IA não pode ser considerado de forma diferente do emprego de qualquer outra ferramenta utilizada para a criação de obras, sejam elas físicas, analógicas ou digitais.
0: Segundo o projeto, a inteligência artificial pode ser usada como instrumento, mas não pode ser considerada autora de uma obra. Por exemplo, um escritor que utiliza um programa de IA para ajudar na elaboração de um texto continua sendo autor. Já conteúdos gerados automaticamente sem participação criativa humana relevante não terão autoria reconhecida. Na justificativa da proposta, o autor esclarece que a criação intelectual é um ato profundamente humano, que reflete a individualidade, a personalidade e a criatividade do autor. Atributos que sistemas de IA, por mais avançados que sejam, não possuem. O relator, o deputado Davi Soares, ressaltou que a medida pretende proteger os criadores e evitar impactos no mercado cultural, como a produção em massa de conteúdos automatizados e a concentração no setor devido ao rápido avanço tecnológico.
3: Entretanto, a velocidade da evolução desses sistemas, a massificação do uso, exige uma resposta legislativa mais rápida, sob pena de estar sendo criada uma insegurança no ambiente de trabalho de artistas para os negócios de editores.
0: Agora, o projeto que assegura a humanos os direitos autorais de obras produzidas com o uso de inteligência artificial segue para análise na Comissão de Cultura. Da Rádio Câmara de Brasília, Sofia Peçanha.
22: Justiça.
23: Paulo Soares, do Podemos de São Paulo, apresentou o projeto de lei que cria o crime de corrupção sistêmica na legislação brasileira. O texto prevê punições para agentes públicos envolvidos em esquemas ilegais de desvio de recursos do contribuinte.
24: É fundamental que a gente possa penalizar, criminalizar o que eu chamo de corrupção sistêmica, ou seja, incluir no Código Penal um dispositivo que possa colocar na cadeia para valer, desde o político, aquele com o mandato, até o seu assessor que tenha participado de alguma maneira dos esquemas de corrupção, ou seja, é o interlocutor que foi chamar um prefeito, um vereador, uma empresa terceirizada para fazer parte da esquema. Todos os agentes envolvidos nos esquemas de corrupção precisam ser penalizados e com cadeia. Inclusive, prevê penas pesadas, mais de 20 anos de prisão, no caso, por exemplo, de políticos com mandato.
11: Paulo Soares explica que o projeto amplia a responsabilização de todos os envolvidos em esquemas de corrupção e prevê penas mais rigorosas para esses crimes. Ele afirma que a proposta fortalece o combate à corrupção e aumenta a transparência na administração pública.
25: Segurança Pública.
23: A Câmara aprovou a oferta de canais de atendimento permanentes para mulheres vítimas de violência. A repórter Paula Bittar acompanhou a votação.
26: A Comissão de Constituição e Justiça da Câmara aprovou um projeto que determina a oferta permanente e gratuita de canais telefônicos e virtuais de atendimento para mulheres em situação de violência doméstica e familiar. O texto aprovado prevê que esses canais funcionem 24 horas por dia, todos os dias da semana, com profissionais capacitados para receber notícias de infrações penais, orientar as vítimas e encaminhá-las à rede de apoio. A proposta também estabelece que deverão ser elaborados relatórios mensais a partir dos dados coletados para subsidiar políticas públicas. A relatora do projeto na comissão, deputada Lídice da Mata, do PSB da Bahia, comentou a importância de reforçar a legislação de combate à violência contra mulheres.
27: Muitas vezes o primeiro pedido de ajuda acontece por telefone ou pela internet. Garantir que esses canais funcionem 24 horas por dia, todos os dias, de forma ininterrupta, faz com que a garantia, a proteção à mulher, ela possa ser efetiva. Que esses profissionais que funcionam nesses serviços sejam profissionais capacitados, significa ampliar dar o acesso à proteção e salvar vidas. Fortalecer a Lei Maria da Penha é reafirmar que o Estado não pode tolerar nenhuma forma de violência contra a mulher.
26: A proposta que determina a oferta permanente e gratuita de canais telefônicos e virtuais de atendimento para mulheres em situação de violência doméstica e familiar já pode seguir para o Senado, a menos que haja recurso para análise pelo plenário da Câmara. Da Rádio Câmara, de Brasília, Paula Bittar.
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4: Eimondo, PT do Rio de Janeiro, apresentou projeto que obriga síndicos de condomínios a comunicar às autoridades casos de suspeita de violência contra mulheres, crianças, idosos e animais. O objetivo é ampliar o enfrentamento da violência nos espaços residenciais.
5: Nos condomínios, muitas vezes, a gente tem aquela expressão: em briga de marido e mulher, ninguém mete a colher. A gente se posiciona sim. Então, esse nosso projeto diz que, em caso de suspeita de violência contra mulheres nos condomínios, contra pessoas idosas nos condomínios, contra crianças nos condomínios e também violência contra animais, portanto, a violência pet, os síndicos desses condomínios, eles têm a obrigação de se reportar às autoridades para que as investigações sejam feitas para a gente barrar esta violência.
6: Raymond argumenta que o projeto não transforma o síndico em agente policial, mas atribui a ele a responsabilidade de proteger os condôminos. Para o deputado, a medida facilita a atuação de órgãos de proteção, como conselhos tutelares, delegacias especializadas e serviços de assistência social.
4: Termina agora o Jornal Câmara dos Deputados, produzido pela Rádio Câmara, com trabalhos técnicos de Everson Onani e apresentação de Luciana Vieira e José Carlos Andrade. Uma ótima noite para você.
6: A Voz do Brasil está de volta na segunda-feira. Uma boa noite e um bom fim de semana.
4: 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Boa noite.

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porta de uma vez, mulher. Abre, por favor. Eu preciso falar com você.

0: você é capaz. Conta-se que numa tarde nublada e fria, duas crianças patinavam sem preocupação sobre um lago congelado. De repente, o gelo se quebrou e uma das crianças caiu na água. A outra, vendo que seu amiguinho se afogava debaixo da camada de gelo, pegou uma pedra e começou a golpear com todas as suas forças, até que conseguiu quebrá-la e salvar seu amigo. Quando os bombeiros chegaram e viram o que havia acontecido, perguntaram ao menino: "Como você fez isso? É impossível que você tenha quebrado o gelo com essa pedra e suas mãos tão pequenas." Naquele instante apareceu um ancião e disse: "Eu sei como ele conseguiu." Todos perguntaram: "Como?" E o ancião respondeu: "Não havia ninguém por perto para lhe dizer que não conseguiria fazer." "É bem possível que você já tenha desistido de algum projeto, ou deixado de tentar porque havia alguém ao seu lado para dizer que você não seria capaz. É bem provável que em algum momento você tenha fraquejado diante de um empreendimento, porque alguém demonstrou falta de confiança em seu potencial de realização. Muitos de nós somos demasiadamente influenciáveis pelos que nos rodeiam. O que devemos levar em conta nesse contexto é que nem todas as pessoas têm a mesma disposição e a mesma visão das situações. O que para uma parece impossível, para outra é de fácil concretização. Existem também pessoas extremamente pessimistas que enxergam barreiras em tudo. E outras são exageradamente entusiastas e até um tanto inconsequentes. Assim sendo, é importante que cada um saiba avaliar seu próprio potencial e se disponha a realizar o melhor para a sua vida. Pense nisso. Quantas vezes você pensou em desistir, em deixar de lado ideais e sonhos? Quantas vezes bateu em retirada com o coração amargurado pela injustiça? Quantas vezes sentiu o peso da responsabilidade sem ter com quem dividir? Quantas vezes sentiu solidão mesmo tendo pessoas à volta? Quantas vezes falou sem ser notado? Quantas vezes lutou por uma causa perdida? Quantas vezes voltou para casa com a sensação de derrota? Quantas vezes as lágrimas teimaram em cair justamente quando precisava parecer forte? Quantas vezes pediu a Deus um pouco mais de força, um pouco mais de luz? A resposta sempre acaba vindo, seja lá como for. Um sorriso, um olhar de aprovação, um cartão, um bilhete, um gesto de gratidão, de amor. E você insiste. Insiste em prosseguir, em acreditar mais uma vez, em transformar, em dividir, em estar, em ser. E você sabe por que insiste em continuar? Porque sabe que tem uma missão a cumprir. Por essas e outras razões, tenha sempre em mente que você é capaz. Senão Deus não teria lhe confiado essa missão que só você é capaz de realizar.
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0: Bom dia, minha gente querida. Já são 4 horas e 57 minutos. 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Bom dia, minha Bahia. Bom dia, meu Brasil.
1: Bom dia, Titio Falcão.
0: Bom dia, Juju.
1: Bom dia, Titio Falcão.
0: Bom dia, meu rei.
1: Titio Falcão, o café já tá
0: bom
1: pronto?
0: Bom dia, bom dia, bom dia. O café ainda não tá pronto aqui não, hein? Mas bom dia pra todos vocês, meus amigos. Que a paz do Todo-Poderoso esteja no lado de cada um de vocês, hein? Alô, meu amigo Babão. Alô, meu amigo Babão. Abraço, Babão. Bom dia. Deve estar na caminhada, hein? Deve estar na caminhada. Bom dia, Babão.
2: Bom dia, meu irmão. Como é que tá? Bom dia, bem, só mandando um abraço pra minha esposa Rota, pra Eliana, Pauliana, Paula de São Paulo, minha irmã, meu sobrinho, meu cunhado, todos meus sobrinhos, todos meus irmãos, todos meus filhos, toda minha sobrinha, a Gesso Preto, a Gambira, a mulher do canivete, Daiane, a grande meu amigo Zé Pintor, Zé da Onça, Zé Bala, Mangangá, Paulo Galinho, todos meus amigos da região, Robo Quebrafilto, Danilo, Guedes, Valda Rodassori, Ananis,
0: todo, amigo. Palpinho
2: da Pilata, valeu,
0: véio.
2: Fica com
0: Deus, pé de pano. Opa, Marcelo tá no curral. Bom dia, Marcelo. Olha, bom dia, meu amigo. Manda um abraço aí pra Marcelo, pra Val, pra Pio Guedes, pra Zé Vaqueiro, pra Kim, pra Nengo, Sil no Corcovado e pra todos os meus amigos. Pergunta a minha tia se Marcelo vai.
1: Esse daí tá igual a caranguete, tá dando pra trás. Ixi. E o frio encoeu tudo.
0: Ei, Danilo, tá vendo aí, Danilo? Tá brabo o negócio aí, hein?
3: Bom dia, meu amigo Falcão, bom dia, bom dia Renan, bom dia, Ju, bom dia, ouvinte da Nova FM. Falcão, que você passa Guevara Machado Marcolino, Falcão, feliz pra meu amigo Mangangana Graciosa, sua esposa, seu filho, toda essa equipe de trabalho, meu amigo Papio aí, ouvindo a programação, meu amigo Papio da beira do Rio, para Gil Calcinha Preta, Dona Nice, o Ala Litete aí, meu amigo Fábio na Fazenda Nova Esperança, o Baitaba, meu amigo Turico na Avenida Lopes e meu amigo Babão aí, pra todos os ouvintes Falcão.
0: Bom dia, Pio, bom dia, Pio.
4: Bom dia, Falcão, bom dia, Juju, bom dia, Rinan.
0: Bom dia, Fábio.
4: Bom dia pra Buico Travessão, pra Léo, Roque da Viola, Pastor Alcide, Pio da Tilápia, Ivo Vaqueiro, pra Babão, pra Tubaína, Balta Peceiro, professora Loura, seu esposo Paulo, Ticiane, pra Dandara, pra professora Loura, seu esposo Paulo, Dona Jô, região da garganta e pra todos os ouvintes de AZ pra não esquecer.
0: Valeu, meu velho, bom dia, bom dia.
5: Tantas coisas bonitas aconteceram em nossa carreira.
6: Realmente. E uma delas foi cantar ao lado do rei.
5: E a coisa foi mais ou menos assim.

Que música linda, né? Benza Deus é o nome da música. 5:08. Bom dia, minha Bahia. Bom dia, meu Brasil. Daqui a pouquinho tem mais uma eliminatória do torneio de músicas, né? Hoje é Fazenda. Fazenda Joia Rara, meu amigo Nilson. E região da Fazenda do Povo, meu amigo Aristóteles. Bom dia, bom dia. Daqui a pouquinho todo mundo voltando pra votar, tá bom, gente? 5:08.

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Leona, meu amigo trabalhador, Leona, minha amiga dona de casa, 5:12. Daqui a pouquinho tem mais uma eliminatória do torneio, hein? Hoje é Fazenda Joia Rara, com a fazenda, com a região do povo, hein? Meu amigo Aristóteles, e meu amigo Nilton da Fazenda Joia Rara. Eu já tenho um confronto aqui de segunda-feira também. Muito

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10: Olha, hora, meu amigo trabalhador, na hora, minha amiga dona de casa, acerta o teu pelo meu. Olha, minha Juju, já são 5:19. Bom dia, minha Bahia. Bom dia, meu Brasil.
11: Bom dia, Titio Falcão.
10: Bom dia, Juju, bom dia.
11: Bom dia, Titio Falcão.
10: Bom dia, bom dia, bom dia. Daqui a pouquinho tem mais uma disputa, mais uma eliminatória, meu amigo Nilson da Fazenda Joia Rara. Meu amigo Aristóteles da Fazenda do Povo.
12: E os outros vão pensar de mim.
10: 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Lá tu vai encontrar a dona Maridete. 5:21. 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Olha, bom dia, amigão. Um alô aí pra Babão, pra Diarone, pra Neto, pra Pio, Zuza. Acorda Bárbara do restaurante. Alô, dona Bárbara, tá na hora de acordar, dona Bárbara. Bom dia, dona Bárbara.
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10: Olha, meu amigo Babão, manda um abraço aí pra todos os ouvintes de todas as manhãs. Pra Fernando Pim, na Fazenda Boa Sorte, região do Tororó. Pra Sérgio Pintor, pra Netinho. É, Netinho do Porco, pra Véi Cabeção, Mano Véi, Torico, Diarone, Nilton da F4000, Tim da Tilápia, Pai Paulo e Manroxinha, Zé Paulo, Zé da Onça, Isaac do Bar, Guedes da Fazenda Valdivino, é, Fábio Baitaba, Tonho de Procópio, Cosme na Fazenda Zeca Souza e todos os ouvintes da Zona Rural. Valeu, Babão, bom dia, Babão.
13: Bom dia, Popão, aqui é o Vaqueiro. Agradecer a todos que votaram em mim ontem.
10: Rapaz.
13: E não esquecer da próxima vez.
10: Aê.
13: Mandar um alô pra Manuel Vaqueiro, Quinho, Seu Nego. Mandar um alô pra Paciência, Pastor Assírio, Fábio lá no Baitaba, Seu Diarone, Seu Oswaldo ali no Reinaldo Magalhães, Marcão no Coqueiro Alegre. Valeu, Pocão.
10: Valeu,
13: bom dia.
10: Tudo vai depender da disputa. A próxima fase também eu vou fazer sorteio, viu, gente? Faz sorteio. Eu acho mais justo. Valeu, meu amigo Ivo Vaqueiro. Participou ontem e ganhou com a música Alma Transparente.
14: Eu falo como que fala, nego. Do sol. Eu tô aqui imaginando aqui. Falo, poxa, já pensou se Falcão fizesse hoje a escolha com Lorena e Rafaela? Que eu ia pedir a música. É, viciado em você.
10: Viciado em
14: você. A letra, sabe, dessa música é de João Mireia e Marciano. Essas meninas canta demais, viu, Falcão?
10: Pá. Já vou colocar essa música no meu play.
14: Se pudesse tocar essa música aí, mas deve ser a escolha de outros cantores.
10: Não. Hoje eu não fiz o especial, não. É. Valeu, meu amigo Nego. Viciado em você, a música com Lorena e Rafaela. Valeu, meu irmão. Olha, bom dia, Falco. É Loura. Um sábado abençoado pra nós. Um alô aí pra Dona Lourdes, pra Pio, Marcelo. É, pra Roque da Viola. É, os amigos de Tubaína. Pra Fábio Baitamba, Zé Vaqueiro. Pra Pé de Pano, Pastor Alcides e Gado Velho e todos os ouvintes. Um abraço, Loura. Bom dia, Loura.
13: E aí, Falcão? Oh, bom dia, bom dia.
10: Alô, Buíca.
13: Cê, Falcão, manda um alô aí pra Fábio, lá no Sítio Nova Esperança, pra Roque da Viola, pra Maria, pra Dona Nancy, pra Léo, meu filho, pra Fernando Vicente, pra Jenny, lá em Itabuna, pra Marcelo, aí no Baitaba, e pra é o Jean, meu parceiro que mora em Piauí também, aí o manda um alô pra
15: todos os ouvintes, que sejam final de semana de paz, tranquilidade pra todos. Valeu, Falcão.
10: Valeu, Buíca. Alô, Jorge Bush, aí de Santa Terezinha. Alô, Jorge Bush, bom dia, Jorge Bush.
16: Bom dia, Falcão.
10: Bom dia, bom.
16: Aqui é Valda Fernanda, Falcão. Falcão, vou mandar uma lua aí, Falcão, para Caraci aí, né? Baixinho, Malicinha, dizer ele que eu estou muito bem, graças a Deus.
10: Que beleza. E
16: na Terra Seca aí, Patinel, Patiana, para nos primos aí, Deva, Mário, Gersoni, Fernando, Vando de Ponto Novo. E na Caraci também aí, para esses grandes povos, meus queridos aí, que Deus continue abençoando eles. E aqui na Panacanã, para Valdec, para Paraguai, Zé Licudo, Terra Seca, Edson e todo mundo que mora aqui contigo aqui, que é um grande povo querido. Minha boa paz, meu pai, da minha mãe. E pra esse povo também aí, que Deus continue abençoando essa pessoa que ele é, que Deus dá um ótimo dia, sabe, para nós todos.
10: Valeu,
17: Val. Ô, Falco, na hora da votação aí, meu amigo, bom dia, meu amigo, bom dia mais uma vez, bom dia, meu amigo, na hora da votação aí, eu vou votar na música do meu amigo Aristote, da Fazenda do Povo,
10: né?
17: Aí,
10: viu?
17: Aristote, da Fazenda do Povo aí.
10: E pode.
17: Que começar a votação aí, meu amigo.
10: Viu?
17: Não, música do meu amigo Aristote, da Fazenda do Povo. Hein?
10: Ah, tá bom. Pio. E aquele, não, Pio, não sabe nem qual a música é. Isso pode, né, seu Pio? Vai ter os modos, Pio. 5 horas e 26 minutos. Bom dia, minha Bahia. Bom dia, meu Brasil.

demais, trem bom, Cacau com Leite, manda um abraço aí pra meu amigo Netinho do Porco. Alô, Netinho do Porco, aí no Centro Comercial, José Mota Fernandes, bom dia, Netinho. Netinho, cuidado com as pessoas que chegam aí, viu? E o Bom Tapeceiro já chegou pra aí, abre o olho, Netinho. Alô, Bom Tapeceiro, bom dia, bom dia. 5 horas e 29 minutos, daqui a pouquinho tem mais uma eliminatória do torneio.

0: Eita trembão, eita trembão, alô pastor Alcides, tá na hora de acordar pastor Alcides, meninos, manda um beijo pra pastor Alcides pra ver se ele fica acordado.
1: Um beijo pra você.
0: Tá dormindo.
1: Um beijo pra você. Oi meu amigo, eu tava com saudade de você.
0: 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Tendo lanche toda a equipe, agradeço a tua preferência. 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Opa, nós, 5h40, daqui a pouquinho tem um especial Agrocampo, a fonte do agronegócio. 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Alex aqui para agradecer a sua preferência, meninos. Manda um beijo lá pra Olinda.
1: Um beijo pra você. Oi, minha amiga. Eu tava com saudade de
0: alô,
1: você.
0: Alô, dona Olinda, acorda pra fazer o café, dona Olinda. 5h40. 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Rapaz, você vê o que é rádio. Ontem na nossa votação, quem participou da nossa votação, nada mais, nada menos do que Roberto Paz. Roberto Paz, ele é dono de uma rede de rádio, a Rádio Povo. Rádio Povo, temos aqui um Batam, tem Jequié, tem Jaguaquara, tem Poções, tem Feira de Santana. E ontem, nada mais, nada menos, que voltou na música Alma Transparente, Roberto Paz. O homem do tio Genol. 5h40, você vê o que é rádio, rapaz? 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Alô, meu amigo João Carlos. Rapaz, ontem eu mordi minha língua, rapaz. Tá inflamado, eu tô falando aqui. E tá tudo dolorido, hein? Tá tudo dolorido. 5h43. 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Dona Grada e Carlinhos, agradece a sua preferência. Daqui a pouquinho, mais uma eliminatória do torneio. Hoje é Fazenda. Hoje é Nilton da Fazenda Joia Rara e meu amigo Aristóteles da Fazenda do Povo. 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Alô, seu Jonas. Bom dia, seu Jonas. Amigo. Bom dia também para a esposa do seu Jonas. Apaixonado. 5:44. Já mudou, 5:45. 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Feliz de alguém que música linda, né? Ganhar também às vezes. 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Alô, dona Renatinha. Alô, dona Renatinha. Alô, dona Marielza. Bom dia pra vocês. 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Meninos, manda um beijo aí pra Renato da Farinha.
1: Um beijo pra você.
0: Ele tá ouvindo, viu?
1: Um beijo pra você.
2: Oi, meu amigo, eu tava com saudade de você.
3: Um homem novo, né, rapaz?
0: É, né?
3: O rapaz novo tá assim com as feição derrubada. Não tem como dar uma séria dele.
0: Ele
3: não
0: precisa.
4: Dá uma carreirinha aí,
0: Rô. Falar com a dona Renatinha.
4: Oh,
0: oh. Ô, Renatinha, vem aí.
4: Ei, dá uma carreirinha, Jorge.
0: Vem aí, viu, dona Renatinha, pra dar umas férias a ele, porque Renato tá muito, ó.
5: Eu gostei assim, amostradinho.
0: Tá muito amostradinho esse Renato. Alô.
3: Você logo sua passa.
0: Não. Olha, bom dia, manda um alô pra toda a Vaquerama querida, pra Marcelo, pastor Alcides, professora Loura, Zé Paulo, pra Liz, Cosme, pra Cosme, Zete, pra Mangangá e todos os ouvintes. Valeu, Vaqueira Minabes, bom dia, Vaqueira Minabes, alô, Petró.
6: Palco.
0: Oi.
6: Que Deus abençoe nosso dia.
0: Amém.
6: Manda um alô aqui pro pessoal aqui de Santa Terezinha, que sempre me escuta. Sempre manda eu lhe dar. Eu pedi para você mandar um alô para eles. Agora chega a oportunidade, estou mandando.
0: Opa, nós passa o zap da rádio para eles participarem também, para o programa ficar bem melhor, Petró. Um abraço aí para esse povo de Santa Terezinha. Um abraço, bom dia para vocês.
7: Bom dia, Facão.
0: Bom dia, Gato.
7: Bom dia, Renan. Bom dia, Valura. Bom dia, Raíra. Bom dia, Dona Marlene. Bom dia, toda a vaqueira. Bom dia, minha mãe. Bom dia, pai. Filhinha, menina. toda a Vaterama, todos os ouvintes, que Deus abençoe, dê um bom dia maravilhoso para nós.
0: Valeu, Gado, bom dia, bom dia. Meus amigos, o mercado do cacau aponta que o cacau convencional, R$310,78, esse é o cacau convencional, tá bom? Bom, o mercado do cacau também aponta que o cacau com certificado, né? Na Bahia tá custando R$348,90. Essa é a referência, hein? Alan e Aladim. Daqui a pouquinho mais uma eliminatória. Todo mundo votando, viu, gente? Principalmente também você que tá participando do torneio, hein? Vote também, viu?

dói em cotovelo. Manda um abraço aí pra meu amigo Guedes da Fazenda Valdivino. Alô, meu amigo Guedes, o homem que bateu a mão no bolso pra puxar a chave da moto, caiu uma tabela de Viagra. Mas foi Viagra, meu amigo. Mas foi Viagra, não foi tanada fina, não. Ei, meu amigo Guedes, ele falou que era pra dar o colega dele que trabalha lá com ele. Cadê o nome dele aqui? Deixa eu ver se eu lembro o nome dele. Rapaz, ali não tem jeito, viu, Guedes? Quer dizer, tu pode até dar pra ele, né? Também eu não sei, que é o problema de vocês dois aí. É Edízio, ele falou aqui, não, rapaz, isso aqui é pra dar pra Edízio. Ele falou, ah, ele comprou pra dar pra Edízio, aí eu... Porque ele também é meio assim, né, Guedes? Desconfiado, né? Aí eu sei não, viu? Ô, Edízio. Rapaz. 5 horas e 52 minutos, bom dia, minha Bahia, bom dia, meu Brasil. Falou.

Eita, nós já tá quase que chegando a hora de mais um torneio. Alô, Joelson, bom dia. Olha, bom dia, meu amigo. Hoje é aniversário de Benjamin. Benjamin, o neto de Santilha. Também dia de São Cristóvão. É, São Cristóvão, padroeiro dos motoristas. Feliz sábado. É, hoje é dia dos motoristas, hein? Hoje é dia do motorista. Hoje é dia também do escritor, né? Dia do motorista, dia do escritor. É dia do colono. E dia de São Cristóvão. Valeu, Joel.

0: tá trem bom agora, quero te convidar pra falar com Deus, hein? Todo mundo que participou, gente, viu? Retorne aí, viu? Retorne pra participar da votação. O torneio fica muito mais animado, beleza? Legal? E desde já, muito obrigado pela grande audiência, mas para o que tá fazendo e vamos falar com Deus. 6 horas.
1: Pai nosso que estais no céu, santificado seja o vosso nome. Venha a nós o vosso reino. Seja feita a vossa vontade, assim na terra como no céu. O pão nosso de cada dia nos dai hoje. Perdoai as nossas ofensas, assim como nós perdoamos a quem nos tem ofendido. E não nos deixeis cair em tentação, mas livrai-nos do mal.

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0: Minha Bahia caipira, alô meu Brasil sertanejo. Tá na hora de levantar, meus amigos. Tá na hora de pular na cama. Tá na hora de acertar o teu relógio pelo meu Roscoff.
1: Titi Falcão, fala a hora aí.
0: Olha, Juju, já são 6:07.
1: Bom dia, Titi Falcão.
0: Bom dia, Juju, bom dia.
2: Bom dia, Titi Falcão.
0: Bom dia, meu rei, bom dia.
2: Titi Falcão, o café já tá pronto.
0: O café de Netinho do Porco já tá pronto. Manda um beijo aí pra Netinho do Porco, lá no Centro Comercial José Mota Fernandes.
1: Um beijo pra você.
0: Ele tá ligado.
1: Um beijo pra você.
2: Oi, meu amigo, eu tava com saudade de você.
0: Netinho do Porco, vai, minha tia.
3: E vai muito, aí, aí quando tá pega, pega legal mesmo.
0: Tá vendo aí?
3: Ave Maria, parece
0: um
3: robô.
0: Da onde menos se espera.
3: Tchau, fica com Deus.
0: Da onde menos se espera e sai. Bom, a partir de agora a gente vai começar mais uma eliminatória do torneio. Vou apresentar as músicas, tá bom? Eu vou respeitar o mesmo tempo das outras votações, tá bom? Começando um pouquinho atrasado. 6:08, mas o tempo vou respeitar o mesmo tempo, tá bom? Bom, deixa eu ver aqui, Falco, vamos começar mais um torneio de músicas aqui na sua 9FM, no programa musical Sertanejo.

partir de agora começa mais uma eliminatória do torneio de músicas. Bom, tem gente ligando pro celular aqui, não tem como atender agora não. Bom, vou apresentar aqui. O tema não é esse não, Falco. A trilha não é essa. A trilha não é essa, Falco. Deixa eu... A trilha é essa aqui, cadê ela, rapaz? Ô, gente, quem tá ligando, eu não posso atender agora não. Como é que eu vou atender? Não tem como, né? Ei, rapaz, cadê a trilha? Ih, a trilha é essa. A trilha que eu quero é essa aqui, ó. Olha, já são 6:10, 6:10, deixa eu apresentar aqui a música do meu amigo Nilson da Fazenda Joia Rara. Já teve um voto, claro que eu anulei, né? Que não se vota na música, não se vota na pessoa, vota na música. Eu sei que algumas pessoas votam na pessoa, né? Pela amizade, tudo bem, mas votar antes de anunciar a música, não. Meu amigo Nilson da Fazenda Joia Rara. Cadê aqui pra não errar a música que ele escolheu? Não errar a música que Nilson escolheu, uma música muito bonita, música bastante conhecida. Ele ia escolher essa música aqui, ó. Nilson da Fazenda Joia Rara escolheu a música Chuva no Telhado, Leandro e Leonardo.

uma música bastante conhecida, não precisa demorar tocando. A concorrente do meu amigo Aristóteles, da Fazenda Aristóteles, da Fazenda do Povo. Alô, Aristóteles, ele escolheu a música Nelore Valente. Entre a música Nelore Valente e Chuva no Telhado, qual das duas músicas você acha mais bonita?

0: Bom, a partir de agora vocês podem começar a votação. Pra quem não tem o zap da Nova, é o 988068468. 988068468. Bom, vá votando. 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Bom, a música Chuva no Telhado é bonita? A música Nelore Valente é bonita? Vamos ver quem tá por aqui. Vamos ver quem tá por aqui. Já tem muita gente, vai votando, vai interagindo. O tempo, vou respeitar o mesmo tempo, viu, gente? Vou respeitar 20 minutos de votação, tá bom? Bom, 20 minutos de votação. Vamos lá, Falco, começando agora.
1: Bom dia, Falcão.
0: Bom dia, Daniel.
1: Aqui é Daniel Falcão. O Ribeirão, eu vou votar na música Chuva no Telhado.
0: Chuva no Telhado. Sai com o primeiro voto. Valeu, meu amigo Daniel, aí do Ribeirão. Meu amigo Nilson da Fazenda Joia Rara sai na frente com um voto. Chuva no Telhado. Valeu, meu amigo. Falei, rapaz, abre a porta, não tem como abrir a porta. É o meu amigo, aparentemente meu amigo Ronaldo, não tem como sair aqui, Ronaldo. Não tem como. Bom, saiu na frente a música Chuva no Telhado. Deixa eu ver quem tá por aqui, meu amigo Zuza.
2: Bom dia, Falcão e toda a bancada da Nove. Bom dia a todos os seus ouvintes. A música eu vou ficar com Merólio Valente.
0: Merólio Valente.
2: Eu acho que é João Paulo e Daniel.
0: João Paulo e Daniel, João Paulo e Daniel.
2: E tenham um bom sábado para todos nós e boa sorte para os participantes.
0: Valeu, porque valeu, Merólio Valente com João Paulo e Daniel. É isso aí mesmo, Zuza. Aí, tá empate. Vamos ver qual será a próxima votação de hoje. Deixa eu ver quem tá por aqui.
3: Bom dia, Falcão, ele ainda faz uma
0: Martinha.
3: Eu fui com chuva no telhado.
0: Valeu, minha amiga Irene, Chuva no Telhado, vira! Vai ganhando com um voto na frente a música Chuva no Telhado. Vai ganhando aí, meu amigo Nilton, lá na Fazenda Joia Rara. Alô, Nilton! Meu amigo Aristóteles lá na Fazenda do Povo. Chuva no telhado. Vamos para mais uma votação, olha. É Nilson da F4000 falou que a música mais bonita é essa aqui, ó. A música Nelore Valente empata. Valeu, meu amigo Nilson da Fazenda Joia Rara. Daqui a pouquinho eu passo os confrontos de amanhã, viu? Daqui a pouquinho, meu amigo, quem tá aqui agora, Falco?
4: Bom dia, Falco.
0: Bom dia.
4: Vou ficar aí com essa música aí de Melhor Valente.
0: Melhor Valente virou.
4: Melhor Valente, essa música. Vou mandar um alô aí pra todo mundo, todos os ouvintes que tá na escuta. E uma felicidade pra todos os vaqueiros, pra todo motorista. Hoje é o dia do motorista.
0: Hoje é dia.
4: Não
0: é
4: ninguém. Valeu, fica com essa música Melhor Valente.
0: Valeu, meu amigo Catatau. Virou a música Nelore Valente. Virou a música Nelore Valente. Bom, e você vai votar em quem, hein? Deixa eu dar uma olhada quem tá por aqui, Falco. 6:15, 20 minutos de votação, tá bom? 20 minutos de votação. Olha, oi, coroa. Meu voto hoje é aqui a Dandara, né? Meu voto vai pra música. Dandara falou que vota na música. Será que vai empatar, hein? Será que vai empatar? Se ela votou na música Chuva no Telhado, empata. Se ela votou em Nelore Valente, coloca dois votos na frente. Ela falou que a música mais bonita hoje é essa, ó. A música Chuva no Telhado empata. Tá empate a votação, tá bom? 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Tá empate, hein? Tá empate. Quem vai desempatar agora? Deixa eu dar uma olhada aqui no WhatsApp. Deixa eu dar uma olhada aqui no WhatsApp. Olha, bom dia, Falcão e todos os ouvintes. Um sábado de muita paz pra nós. Olha, eu fico com a música. É Helenise Brandão. Ela falou que a música mais bonita é essa aqui, ó. A música Chuva no Telhado, coloca um voto na frente. Valeu, Helenise Brandão. Valeu, Helenise Brandão. Quem tá por aqui?
5: Falcão, meu amigo, bom
0: Fala,
5: dia.
0: Fala, meu irmão.
5: Dia. Eu vou estar aí na música do Nelore Valente.
0: Nelore Valente.
5: Nosso amigo Aristóteles. Valeu, velho. Bom dia pra todos aí.
0: Valeu.
5: Um abraço pra Coxa, pra Ivo. Valeu. Meu amigo Jorge Pedreira também. Irmão de Coxa. Valeu, velho.
0: A bom música Nelore Valente empata mais uma vez. Valeu, meu amigo Zé Pedreiro. Quem vai desempatar agora é Rafael lá de Itabuna. Rafael de Itabuna. Rafael, que é a música, falou que a música mais bonita é essa aqui, ó.

0: Aí, a música Chuva no Telhado coloca um voto na frente. Virou, hein? Um vira, outro empata, outro vira. Deixa eu ver quem tá por aqui, meu amigo Del da Geladeira de Itabuna. Agora eu vou lá pra Itaúna. Alô, meu amigo Del da Geladeira.
1: Bom dia, Falcão, Del da Geladeira.
0: Bom dia, Del.
1: A música que eu vou votar hoje é Chuva no Telhado.
0: Chuva no Telhado. Valeu, coloca dois votos na frente, hein? Aí, Chuva no Telhado, dois votos na frente. Valeu, meu amigo Del da Geladeira, no oferecimento da Edinalva Cosméticos. 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Aí dois votos na frente pra música Chuva no Telhado, vamos pra votação. Vamos pra votação, olha, a Dalila, Dalila. Olha, oi meu bem, meu voto, sem dúvida, vai pra música, diz que a música é mais linda, viu? Dalila falou que essa música aqui é mais bonita, ó. Vai ganhando a música Chuva no Telhado, do meu amigo Nilton da Fazenda Joia Rara. Quem trabalha na lida do campo vai votar na música Nelore e Valente. Geralmente é assim, né?
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0: Com três votos de frente. Três votos de frente. Deixa eu ver quem tá por aqui agora, Falco. Deixa eu ver quem tá por aqui.
3: Bom dia, Falco.
0: Bom dia. Bom dia a todos
3: da Nova FM. Só você mesmo, Falco, para fazer o homem e a mulher da zona rural participar de um programa tão maravilhoso igual o seu. Vou ficar com a música Nelore Valente.
0: Nelore Valente.
3: Da Fazenda do Povo, valeu?
0: Alisson.
3: Vou ficar com a música Nelore Valente, valeu, velho?
0: Valeu, valeu, diminui a diferença, diminui a diferença. Agora a diferença tá de dois votos, valeu, meu amigo Babão.
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0: É o nosso quarto torneio de músicas.
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0: 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Bom, seguindo a votação, a diferença traz de dois votos pra música Chuva no Telhado, do meu amigo Nilton da Fazenda Joia Rara. Nilton tá lá, sentado, anotando. É, meu amigo Aristóteles tá lá de boa, esperando o resultado. É Loura. Loura falou que a música mais bonita é essa aqui, ó. Chuva no Telhado. Loura da região dos bois. Não teve ninguém da região dos bois, hein? Valeu, professora Loura. Obrigado pela audiência. Deixa eu ver quem tá por aqui.
4: Valeu, Polcão.
0: Valeu.
4: Vou botar aí Nelore Valente.
0: Aí é vaqueiro, vaqueiro.
4: Mandar um alô pra
0: vaqueiro, Thiago Nelore Valente.
4: E toda a família lá, boiadeiro, Thiago Boiadeiro.
0: Vaqueiro é, só voto Nelore Valente. A diferença cai pra dois votos, hein? A diferença cai pra dois votos. Meu amigo Diarone, Diarone tem fazenda. E aí agora? Vamos ver?
5: Falcão, eu, bom dia.
0: Bom
5: eu
0: dia.
5: Vou optar pela música Chuva no Telhado.
0: Chuva no Telhado. Diarone. Ele tem fazenda, mas não é vaqueiro. Então voltou na música Chuva no Telhado. Valeu, meu amigo. A diferença... Ah, agora três votos, hein? Três votos de diferença, meu amigo Fábio. Alô, Fábio.
6: Bom dia, Falcão.
0: Bom dia, Fábio.
6: Que é Fábio. Meu voto vai na música Nelore Valente.
0: Nelore Valente.
6: As músicas são bonitas, mas eu escolho Nelore Valente. É uma música linda, já ouvi muito desde de criança.
0: Opa, nós valeu, Fábio. A diferença cai para dois votos. Deixa eu ver aqui, Dona Goi. Dona Goi, claro que vai votar na música do filho, né? Vou até colocar aqui Dona Goi. Ué, Dona Goi é Zezé. Agora mandou dois áudios em um só, aí não pode não. Eu vou ouvir só um.
7: Ô, Facão, ah, bom dia, essa aqui, tá você, Juju e Renan. Quem pra... fala aqui, Zezé, o esposo marido agora. Eu vou ficar com a música de Leandro e Leonardo.
0: É. Ah, já anotei já. Valeu, meu amigo Zezé. Valeu, meu amigo Zezé. Três votos de frente. Três votos de frente vai ganhando a música Chuva no Telhado. Alô, meu amigo Buíca, lá de Travessão.
8: E aí, Falcão?
0: Fala, Buíca.
8: O voto de hoje vai Chuva no Telhado.
0: Chuva no Telhado. Valeu, Buíca, lá de Travessão. Vai aumentando, hein? A diferença agora vai pra 4 votos de diferença. Dona Otávia, alô, Dona Otávia.
9: Bom dia, Falcão.
0: Bom dia, Dona Otávia.
9: As duas músicas é bonita, mas a gente não pode voltar nas duas, mas eu fico com Chuva no Telhado.
0: Chuva
9: também.
0: Chuva no Otávia, Telhado, viu? Valeu, Dona Otávia. Amém, Dona Otávia. 5 votos de diferença. Vai ganhando a música Chuva no Telhado. Meu amigo Zé Paulo, pela primeira vez ele consegue votar.
10: Oi, bom dia, Falcão.
0: Fala,
10: um abraço para todos os meus clientes da casa Eva Bel. Falcão, são duas músicas lindas, mas eu vou ficar com Chuva no Telhado.
0: Chuva no
10: Essa
0: telhado.
10: Música é fantástica, gosto muito dela. Então é isso aí, vou votar na Chuva no Telhado.
0: Aí, valeu, Falcão. Chuva no Telhado, vai ampliando.
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0: 3 votos de diferença, vai ganhando a música Chuva no Telhado, meu amigo Nilton, na Fazenda Joia Rara. 6:24. Deixa eu ver aqui agora, meu amigo Zenilton, pé de pano.
11: Bom dia, Falcão.
0: Alô,
11: bom
0: pé.
11: Dia, minha pedra, ótimo sábado, ótimo final de semana pra todos os seus ouvintes. Vou ficar com Chuva no Telhado.
0: Chuva
11: aqui
0: no
11: é
0: telhado.
11: Pé de pano falando.
0: Valeu, pé de pano, vai distanciando a música Chuva no Telhado. Já vai ganhando agora com 7 votos de diferença. 7 votos de diferença. Valeu, pé de pano. 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Meu amigo Ronaldo tá aqui. Ronaldo, eu já vi a mensagem aqui da tua esposa, mas não tem como sair, porque não tem ninguém aqui no estúdio. Não tem como sair. Já vi que já foi o falecimento da sua mãe, né? Que Deus o tenha um bom lugar, né? Mas não tem como sair aqui agora. Tá bom, meu amigo Ronaldo, deixa eu ver quem tá por aqui.
12: Bom dia, Falcão.
0: Bom dia.
12: Que Deus abençoe nosso dia. Deixa
0: Amém.
12: Eu te falar, é aqui, tu da Fazenda Joia Rara, tô mandando
0: aí,
12: o áudio
0: Joia
12: aqui
0: Rara,
12: pelo
0: já
12: celular.
0: Foi.
12: Nisso que o meu dedo fez.
0: Já foi.
12: Aí eu quero a música aí, Chuva no Telhado, viu?
0: Aí já foi, da Fazenda Joia Rara. Alô, Quito. Valeu, Quito, da Fazenda Joia Rara. Aí disparando aí a música Chuva no Telhado. Deixa eu ver quem tá por aqui, Falco.
13: Bom dia, Falcão.
0: Bom dia.
13: Do musical sertanejo aqui, quem tá falando é Anderson do Tinguí. Vou votar na música de Daniel Nelore Valente.
0: Daniel Nelore Valente,
13: mano. Final de semana abençoado pra todos nós. Valeu, Falcão.
0: Valeu, meu irmão. Valeu, meu irmão. A diferença agora cai pra 7 votos de diferença. Deixa eu ver quem tá por aqui, Falco.
14: Falcão.
0: Oi.
14: Bom dia, irmão.
0: Bom dia.
14: Eu voto aí. Chuva no Telhado.
0: Chuva no Telhado.
14: Mandou lá aí pra Babão, Guedes do Leite, né? Seu Claudio Nô, da Maria, Caboia do Soto, Filho da Tilapa, Chico Jornal, Damiana e Paulo de Pichita, e todos estiver na escuta.
0: Valeu, meu irmão, valeu, meu irmão.
15: Bom dia, Falcão.
0: Bom dia.
15: Bom dia a todos os ouvintes. Até Vadilson da Fazenda Lusitânia.
0: Vadilson.
15: Hoje eu fico com a música Merole Valente.
0: Alô, meu amigo Vadilson, da Fazenda Lusitânia, rapaz. Merole Valente. Será que dá tempo, hein? Diminui a diferença, hein? Diminui a diferença. 7 votos de diferença, vai perdendo essa música aqui, ó. A música do meu amigo Aristóteles, lá na Fazenda do Povo. Deixa eu ver quem tá aqui agora, deixa eu ver. Olha, bom dia, Falcão, a música mais bonita é... Ai, Maria Tereza, tô vendo ali, ó. Maria Tereza, um abraço, Maria Tereza. Se brincar, vou aí amanhã tomar um café com vocês, viu, Maria? Vou tomar um café com vocês amanhã, você e Dona Railda. Mas ela falou que a música mais bonita é essa aqui, ó. Olha como vai diminuindo a diferença, hein? Olha como vai diminuindo a diferença. A diferença agora cai para 6 voltas de diferença, hein? Valeu, Tereza.
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0: Ela voltou na música Nelore Valente. Será que dá tempo, hein? 6:28, 6:28. Deixa eu ver quem tá por aqui, Falco.
16: É meu amigo Falcão.
0: Ô, aqui é meu irmão.
16: Do Santa Rita, da Roberto Carlos. Eu fico com a música Melhor o
0: Valente. Nelore Valente vai reagindo a música Nelore Valente. Será que ainda dá pra empatar? A diferença cai. A diferença cai pra 5 votos. Valeu, meu amigo Claudio. No. Qualquer hora eu vou passar aí pra tomar um cafezinho com vocês, viu? Eu sempre paro aí em Ademias. No bar de Ademias.

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1: Olha, quem manda áudio aqui no meu celular não tem como atender, não. 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Olha, as duas músicas são lindas, mas eu vou votar na música. Essa é a Vaqueira Minabis. Pela história da música, é vaqueira. Rapaz, como diminuiu a diferença, hein? Como diminuiu a diferença? Caiu para 4 votos de diferença. Teve uma sequência de votos. Mas a minha amiga Eliane Xavier já pensa diferente. Ela falou que a música mais bonita é essa aqui, ó. Uma bela reação. A Eliane Xavier volta na música Chuva no Telhado. Valeu, Eliane Xavier. Vamos ver quem tá por aqui. A música Chuva no Telhado do meu amigo Newton da Fazenda Joia Rara. A música Nelore Valente é do meu amigo Aristóteles da Fazenda do Povo. Deixa eu ver quem tá por aqui.
2: Bom dia, Falcão.
1: Bom dia.
2: O Falcão, hoje eu vou ficar com... Aqui é Luiz do bairro Crisnet.
1: Fala, Luiz.
2: Com Chuva no Telhado.
1: Valeu, meu amigo.
2: Meu voto vai pra Chuva no Telhado, tá bom?
1: Valeu, meu amigo Luiz. Grande Luiz, a primeira vez que ele participa. Primeira vez que ele participa. Valeu, meu amigo Luiz. Obrigado, meu irmão. Deixa eu ver quem tá por aqui, Falco.
3: Bom dia, Falcão.
1: Bom dia.
3: Bom dia, tá? Vou ficar com essa linda música. As duas são bonitas. Agora a história dessa música, Milagre Valente, é muito linda.
1: Oh.
3: Ficar com o João Paulo e Daniel.
1: Valeu, João Paulo e Daniel. Chuva no Telhado, a música do meu amigo Aristóteles da Fazenda do Povo. Aristóteles tá lá, de boa, tomando um café. Botou o netinho pra anotar.
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1: Tá 18 a 13. 18 a 13.
4: Então,
1: contabilizando aí 5 votos de diferença, né? Vamos lá de novo? Aqui? Aqui, meu amigo Lenito Nunes.
5: Bom dia, Falcão.
1: Bom dia, Lenito.
5: Com a musa Nelore Valente.
1: Nelore Valente.
5: Lenito, da Fazenda Águas Claras. Meu bom dia pra Gilda e pra Henrique. Aqui na Fazenda Águas Claras, Marrerico do Forró.
1: 4 votos de diferença. Valeu, meu amigo Lenito Nunes. 4 votos. Olha, rapaz, como. Tá vendo como a música reagiu? Deixa eu ver quem tá por aqui. Meu amigo Renato da Farinha.
6: Falcão, bom dia. Aqui
1: bom
6: tá
1: dia,
6: falando
1: Renato.
6: Renato da Farinha. Hoje meu voto vai ser pra Nelore Valente.
1: Nelore Valente cai pra 3 votos de diferença, Nelore Valente. Bom, agora já ficou pareado aí agora. Deixa eu beber uma água, mas pareou, né?

0: A música, ele falou que a música mais bonita é essa aqui, ó. É essa aqui, ó. Sobe pra 20 a 15. 5 votos de diferença. Valeu, meu amigo. Meu amigo Edu. Vou ver quem tá por aqui agora, meu amigo Jair.
1: Bom dia, Falco. Bom dia, Jair. Vou ficar com a música Nelório Valente.
0: Nelório Valente continua. Deixa eu ver aqui a diferença. Tá 20 a 16, 4 votos de diferença. Manda um abraço aí pra meu amigo Cau lá em Uberaba, hein? Meu amigo Cau lá em Uberaba. Cau, um abraço, Cau. Seis horas 34 minutos, vou até. Vou até 6h40, tá bom? Bom, deixa eu ver aqui. Falcão, eu vou botar na música. Quem é esse aqui, hein? Só não bota o nome, era bom botar o nome, que a gente sabe, né? É Cau. É Cal mesmo, rapaz. Cal falou que a música mais bonita é essa, ó. Vinte e um a 16, valeu meu amigo Cal lá de Uberaba, valeu Cal. Deixa eu ver quem tá por aqui. Ó, Preta da Fazenda Pão de Açúcar.
2: Eu volto na música, Chuva no Telhado.
0: Chuva no Telhado.
2: Ele é Leonardo, meu amigo nisso aqui. É, meu vizinho aqui.
0: Ei!
2: Que é Preta da Fazenda Pão de Açúcar.
0: É vizinho aí deu a casa, né, Preta? Eu sei onde é a Fazenda Pão de Açúcar. É vizinho aí deu a casa. Aí é bom, Nilton. Nilton, você tá com a campanha forte, viu? Até agora não veio ninguém lá de Aristóteles. Uma campanha assim muito forte. Deixa eu ver quem tá por aqui.
3: Falcão, bom dia.
0: Bom dia.
3: Quem tá falando aqui é Gesso Preto do Japumeirinho.
0: Gesso Preto.
3: É. O. A música que eu voto é de Tião Carreiro e Pardinho, Nelório Valente.
0: É como ele falou. Como ele falou Nelório Valente, eu entendo que a música é essa. Embora tá na voz do João Paulo Daniel, mas a música é essa. Bom, 17 a 22. 17 a 22. Valeu, meu amigo Gesso Preto.
4: Bom dia, Falcão.
0: Bom dia.
4: O que tá falando é massa, de Biratá. Eu voto na música Nelório Valente.
0: Valente, a partir de agora, Nelório Valente vai pra 18 a 22, 4 votos de diferença. Valeu, meu irmão, lá de Birataia, né? Como foi o nome dele?
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0: Meu amigo Márcio de Birataia, valeu, Márcio, lá de Birataia. A gente rodando a região toda, né? Sobre quem tá por aqui, Falco. 6 horas 36 minutos. Tem gente votando no meu celular. Como é que eu vou atender aqui?
6: Bom dia, Falcão.
0: Bom dia,
6: Falcão. Aqui é José Carlos Brito, pedreiro. A música de hoje é Nelório Valente.
0: Nelório Valente. Mais um voto. 19 a 22.
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0: 19 a 22. Essa música é do meu amigo Aristóteles, da Fazenda do Povo. Baixou pra 3 votos de diferença. 19 a 22. Deixa eu ver quem tá por aqui. Cada voto é importante agora, hein? Sempre, né?
7: Juju, Renan, Falcão. Bom dia.
0: Bom dia, meu irmão. Oi.
7: A música. O Rotani, Nelório Valente.
0: Nelório Valente.
7: É Tony. Deus abençoe, não sabe, pô.
0: 20 a 22.
7: Nelório Valente, pô.
0: 20 a 22. Nelório Valente.
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0: 2 votos de diferença, vai perdendo essa música.

Bom, deixa eu dar uma olhada aqui agora, Falco. 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Dois votos.

0: diferença. Vamos ver quem tá aqui.
1: Bom dia, Falcão. Bom meu dia. Voto hoje é pra chuva no telhado.
0: Chuva no telhado.
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0: Terra seca. Eu pensei que ele ia votar na música Nelói Valente por trabalhar na zona rural, pegar no pesado, na lida do dia a dia. 20 a 23. Vamos ver quem tá por aqui. Aqui é Nilda, né? A Nilda vai votar na música Chuva no Telhado. Nilda vai votar na... Se for Nilda, irmão de Nilton, vai votar na música Chuva no Telhado.
2: Bom dia, Falcão.
0: Bom dia.
2: Sou Nilda Calheira, aqui de Biratá.
0: Ah, de Biratá.
2: Então, meu voto vai ser Chuva no Telhado.
0: Ah, de Biratá. Nilda Calheira, de Birataia. Obrigado, minha amiga Núbia Calheira, de Birataia. A Nalva... A Nalva Cosmético. Nalva Cosméticos, um abraço, minha amiga Nalva. Ela voltou na música Chuva no Telhado. Bom, 25 a 20. Eu falei que ia parar a votação 6h40, né? Porque eu também não posso levar o programa todo, né, gente? É, não posso levar o programa todo, tá bom? Vamos ver quem tá por aqui. Meu amigo Tônio de Birataia.
3: Bom dia, Falcão.
0: Bom dia, Tônio.
3: Volta Chuva no Telhado.
0: Chuva no Telhado.
3: Dá uma alô pra Bidinha, meu irmão, e Marcelo, meu irmão, já da Gazeira, Marcelo Namorador.
0: A diferença já aumentou, né? Deixa eu ver aqui, meu amigo Concha, olha, bom dia, Falcão, eu voto na música Nelore Valente, meu amigo Concha, fica difícil agora, manda um alô aí pra Ivo Vaqueiro, Zé Pedreiro, Juju, Renan, Pescador Mentiroso, Gil Vaqueiro e Carraia, que é Concha.
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0: Vamos ver quem tá aqui, Falco.
5: Falcão.
0: Oi.
5: Tô da banana, sou... Eu voto em Nelore Valente.
0: Nelore Valente.
5: Não perde. É a música origem. Origem.
0: Valeu, valeu. Quatro votos de diferença. Vou ver quem tá por aqui. Eu vou ouvir, não tem quatro votos de diferença. Eu vou ouvir aqui agora. Vou ouvir quatro pessoas, tá bom? Quatro pessoas. Se der dessas quatro pessoas, alguém votar na música Chuva no Telhado, acaba, beleza? Eu vou estar, tô dando a oportunidade a música empatar. Mas se der uma dessas quatro, der uma Chuva no Telhado, acaba a votação, porque já deu horário, tá bom?
5: Bom dia, meu amigo. Falcão.
0: Bom dia,
5: vou
0: meu.
5: Vou votar em Nelore Valente.
0: Nelore Valente.
5: Garçom.
0: Nelore Valente. Vamos lá. 23 a 26. Se der a música Chuva no Telhado, já era. Bom, olha, bom dia. Deixa eu ver aqui, tira a música. Olha, bom dia, Falcão. Bom dia com Jesus. É Nino. Mas Nino não votou. Mas Nino, você não votou, Nino? Que é isso, Nino? Que é isso, Nino?
6: Bom dia, Falcão. Que é quando da rua parar, eu voto o Eva para Nelore Valente.
0: Nelore Valente. Bom. 24 a 26.
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0: Valeu, Carlos. Como é que tá por aqui?
7: Oi, Falcão. Bom dia, bom dia. O Falcão, eu vou botar na música Nelore Valente.
0: Nelore Valente.
7: Meu amigo Aristóteles. Jorei da Horta Comunitária.
0: 25 a 26.
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0: 25 a 26.
8: Fala, Falcão, meu irmão.
0: Fala.
8: Bom dia. A música é Nelore Valente.
0: 26 a 26. Agora eu vou tomar um pouco copo com água.
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0: E você que tá me ouvindo aí, hein? Acha que a música Nelore Valente é bonita? Ou acha que essa música aqui é mais bonita? Chuva no Telhado.

0: Olha aqui, de 4 votos que eu falei, de 4 votos, todos os 4 votos votaram na música Nelore Valente.
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0: A votação que estava praticamente decidida, né?
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0: Agora é o seguinte.
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0: 6:43.
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0: Tô decidindo aqui agora o que eu vou fazer. Melhor de 3, né?
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0: Meu celular tem um bocado de volta aqui. Bom, vamos lá, melhor de 3 agora, hein? Melhor de 3 geralmente é melhor de 5, mas como eu já fiz na sequência de 4 votos, vamos lá. Vamos lá, vamos lá. Vamos lá, rapaz, já tivemos mais de 50 pessoas participando. Vamos lá. Um voto eu tô vendo ali que é um voto eu tô vendo ali que é a irmã de Nilson. Já tô vendo ali, pela foto já deu pra reconhecer. Vamos ver, melhor de 3, tá bom? Ou não, volta o seguinte. Quem é esse voto aqui, Falco? Mandou só 2 segundos. Tem 4 pessoas pra votar aqui agora, viu? 4 pessoas pra votar. Uma eu sei que é da música Nelore Valente, que eu tô vendo ali, a irmã de Nilson. Vamos lá. Vamos lá.
2: Bom dia, Falcão.
0: Bom dia.
2: Meu voto é pra chuva no
0: chuva
2: telhado.
0: Chuva no telhado.
2: Quero mandar um alô pra Carlos na Rua Pará, pra Dinalva. De Nava de Japumerim, né, no caso, que ela tá aí hoje. E pra todo mundo, tá ouvindo, pessoal da feira também.
0: Chuva no telhado, coloca um voto na frente. Tô vendo um voto ali que é de chuva no telhado também, que é a irmã de Nilton. É a irmã de Nilton, ela é voto certo. Minha amiga Rita, deixa eu ver aqui minha amiga Rita pra quem ela vai votar.
3: Bom dia, meu líder, tudo bem com você?
0: Bom dia.
3: Tudo pai? Bom final de semana pra você. Meu voto é pra chuva no telhado.
0: Chuva no telhado.
3: Pra você. Bom final de semana pra nós.
0: Melhor de 3, ganhou chuva no telhado. Esse voto aqui, ó. Esse voto aqui é chuva no telhado também, porque é a irmã de Nilton, ó.
4: Bom dia, Falcão. Bom dia pra todos os ouvintes. Aqui é a Nilda que tá falando.
0: Chuva no telhado, ela vai votar.
4: O meu voto vai pra Nilson da Fazenda Joia Rara.
0: Chuva no telhado.
4: Leandro Leonardo. Chuva no telhado.
0: Esse voto aí já era esperado, mas na melhor de 3, todos os 3 votos foram pra música Chuva no Telhado. Tem mensagem chegando, mas eu preciso parar, tá bom? Porque na medida que a gente vai botando pilha, o pessoal vai participando e vai votando. Ganhou a música Chuva no Telhado, uma música que teve uma ampla vantagem, mas que apertou na reta final, chegando até empatar. Valeu, meu amigo Aristóteles, valeu, meu amigo Nilton, da Fazenda

Tá aí a música Chuva no Telhado, do meu amigo Nilton da Fazenda Joia Rara. É uma votação que no final ficou espetacular, né? Umas pessoas aqui participando, mas já foi, viu, gente? Olha, faleceu dona Edith Silva dos Santos. É com profundo pesar que comunicamos o falecimento de Edith Silva Santos. Ela, na verdade, é mãe do Onaldo, né? Cadê aqui? Edith deixa seus filhos Onaldo, Onairã, Onailda, Odeilda, Odênia, Ormânio, né? Vavá, Odenice, Maria José, Odeni, Ozias, Odelice, além de familiares, né? Ormando, o velório está acontecendo aí na Avenida Contorno, número 451. O sepultamento ocorrerá às 15 horas, porém, não foi falado aqui qual cemitério, tá bom? O sepultamento será às 15 horas. É com muita tristeza e pesar que comunicamos o falecimento de Edith da Silva dos Santos, mãe do nosso Ronaldo, dentre outros parentes que nós falamos aqui, tá bom? Muito triste, né?

0: Meu Deus, bom dia, minha Bahia, bom dia, meu Brasil. E tem gente querendo votar, ó, aqui não vale mais.
1: Oi, Falcão, bom dia.
0: Bom dia.
1: Aqui é Consuelo. Eu voto na música Nelore Valente.
0: Ô, Consuelo.
2: É, Sil, fico com a música Chuva no Telhado.
0: Ó, Sil, Sil, que você tá dormindo demais, Sil.
3: Falcão. Oi. A música é Nelore Valente.
0: Nelore Valente. Aí o pessoal votando ainda, né? Cadê, rapaz?
4: Bom dia, compadre forte. O meu voto vai pra Chuva no Telhado.
0: Eu não mereço. 6:51. Alô, minha amiga Cleonice, que Deus conforte o coração de vocês aí, tá bom? Deus acalente o coração dos familiares. É duro a gente perder um ente querido, né?

0: nós, senti falta do meu amigo Nego, do Sente o Raio do Sol e Brilho da Lua. Nego, você não botou não, Nego, tô vendo aqui, olhando, e você não botou, Nego, que é isso? Cadê? Botou, rapaz, eu passei o voto de Nego, ó. Vixe, rapaz, era que eu passei, eu fico com a música de Leandro Leonardo, meu amigo Nego. Deixa eu ver, meu amigo Nego. É, rapaz, passei o teu voto, meu Nego. Olha, o confronto de segunda-feira, 12h15, deixa eu ver aqui.
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0: Confronto de segunda-feira. Você... Segunda-feira é Catatau, da Fazenda Mundial, e é Leonai, na região do Bonfim Farinha. E o Catatau, da Fazenda Mundial, e é Leonai, da região do Bonfim Farinha.
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0: Tá bom, duas músicas bonitas, viu? Oh, disputa boa, hein? Alô, Elionai, alô, Cata.

0: eita, nós. Olha, você que tá ouvindo aí, participe também da votação, viu? É, participe também da votação. Segunda-feira tem, viu? Segunda-feira também tem meu amigo Catatal da Fazenda Mundial com Elionai, na região do Bom Sem Farinha. Tô indo embora. Beijo no coração de cada um de vocês. Nós atendemos na brincadeira mais de 50 pessoas. Meninos!
1: Tchau, tchau. Um beijo.
0: Vamos embora.
1: Tchau, um beijo.
0: Beijo pra vocês, Juju.
1: Até amanhã, se Deus permitir.
0: Valeu, meu amigo Zé Carlos falou que voltou na música Sua no Telhado porque tem uma história grande. Valeu, meu amigo. Meu amigo Zé Carlos. Beijo no coração, vem agora Alessandro Novaes com as canções do Roberto Carlos. Tchau, tchau, meus amigos. Bom final de semana. Se o bom Deus permitir, eu estarei por aqui na segunda-feira. Tchau, tchau.

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4: Olá, bom dia pra você, onde quer que esteja. Eu sou Alexandre Novaes e a partir de agora vamos juntos fazer uma viagem no tempo com as canções do rei aqui na sua 89,3. As lindas canções do rei Roberto Carlos no seu mais novo amor.
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4: Sábado 25 de julho de 2026. Tudo bem com você? Bom final de semana, hein? Espero que esteja tudo ótimo aí com você do outro lado, vendo a gente sintonizado, conectado, curtindo a programação da Nova. Vamos recordar, reviver nesse nosso encontro de emoções. Até às 8 da manhã, você participa mandando seu alô, desejando seu bom dia, pedindo seu alô no 988068468. 7:04, a nossa primeira de hoje é do ano de 1965. Aquele beijo que dei.
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4: 7:04, bom dia.

7h14, esqueça-me emoções. Deixa alguém esperar. Não chore. Eu gosto do jeitinho dela. Daqui a pouquinho eu tenho mais uma sequência pra você. Manda bom dia pra dona Maria Helena na Praça Salvador da Mata. Tá ouvindo a gente, curtindo a nossa programação aqui em Piauí. Dona Nilda Calheira também ouvindo, ligada na nova, curtindo emoções. Benta no Alto da Carolina, bom dia. Bom dia, dona Raimunda. Dona Raimunda que não perde emoções também. Bom dia, Queca. Até às 8 da manhã. Vamos fazer essa viagem juntos no túnel do tempo, revivendo, recordando com as lindas canções do rei Roberto Carlos. Manda bom dia pro Biléu também. Sempre ouve o Emoções aos sábados. 7h15.

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0: emoções, traumas, 7:30 na sua 89,3, 120, 150, 200 quilômetros por hora e detalhes. Tá chegando agora, bom dia pra você, um ótimo final de semana. Anne no Japumirim, tá ligada, tá ouvindo a gente, obrigado pelo carinho, Anne. Muito obrigado pela sintonia. Joselita, bom dia. Antônia na Rua São Roque também, ouvindo a gente, curtindo emoções nessa manhã de sabadão. Manda bom dia pra Cleia, Naciel, Dona Maria Helena na Praça Salvador da Mata, toda a turma boa ouvindo a gente no bairro 2 de dezembro. Agradeço pelo carinho, um bom dia. 7:30 até as 8 da manhã, emoções no seu mais novo amor.
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0: Bom dia pro Toiro Táxi ligado aqui no Nova. Oi, Gracinha, bom dia. Vamos a mais uma sequência de emoções.
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0: 7h33, como vai você?
2: Vai você.

Emoções, rotinas, 7h47, a janela, como vai você? Lúcia Evaristo, bom dia, ótimo final de semana. O Alexandro também ouvindo a gente, ligado aqui na Nova Curtindo Emoções. Daqui a pouquinho tem a última sequência.

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1: 7h49, vamos à última sequência do Emoções. Resumo no seu mais novo amor.

Essa foi para fechar o Emoções de hoje, cavalgada aqui na sua 89,3. Manda bom dia para Anne, tá ouvindo a gente, ligada aqui na Nova, aqui em Piauí. Valeu, Anne. Bom final de semana para você. Seu Corpo e Resumo foram a sequência. Essa foi a sequência que você curtiu para fechar o Emoções de hoje. Edu Santos, me ligado aqui na Nova, ótimo final de semana. Daqui a pouquinho, bom dia, alegria no seu mais novo amor. Emoções de volta no próximo sábado com mais lindas canções do Rei Roberto Carlos. 8 horas.

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0: pra manhã mais gostosa, mais feliz do rádio. Bom dia, alegria. E que bom ter você aqui. Eu fico feliz por ter você aqui ouvindo, curtindo a nossa programação. Hoje é o dia do motorista, hoje também é o dia do taxista. Parabéns pra você, taxista Antônio do Táxi. Os taxistas de Piauí, das cidades vizinhas, parabéns a você que é taxista. Também hoje é o dia do motorista, dia do escritor. Você que tem as suas ideias e coloca aí no papel, escreve seu livro. Você que é escritor, parabéns pra você, hein? Vamos que vamos. O seu potencial não sumiu, hein? Ele só está esperando você tomar uma decisão. Agora chega de focar no que deu errado ou no tempo que passou. O seu recomeço começa no exato momento em que você decide não aceitar menos do que merece. O caminho para o topo é feito de passos diários, silenciosos e consistentes. Não espere pelas condições perfeitas. Crie as suas oportunidades através do esforço. Cada escolha de hoje constrói o seu sucesso de amanhã. Você é o único arquiteto do seu destino. Levante a cabeça e encare os desafios como degraus, não como barreiras. Você tem uma força gigante aí dentro. Vá buscar o que é seu e não pare até se orgulhar de quem você se tornou. Acredite, você consegue.
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0: E assim começamos a manhã mais feliz, mais gostosa do rádio. Eu sou Alexandre Novaes, até as 12 horas, estou por aqui para comandar a sua festa nessa manhã de sabadão, no oferecimento do Boticário, Colégio Montessori, Santo Agostinho, Chame Gás, Super Gás Brás e Borges Supermercados, BBB, Borges Boi Barato. Tá aniversariando hoje? Parabéns pra você, felicidade, saúde, muitos anos de vida, a você que está completando a idade nova. Bom dia, alegria está no ar, aumenta o volume do seu rádio, minha amiga dona de casa. Sabadão, né? De dar aquela faxina geral, aquela faxina pesada. Então aumenta aí só um pouquinho o volume do rádio para você curtir a nossa programação. Muita música boa até as 12. Daqui a pouquinho o momento da informação. Às 9h15 tem link com as fofocas. Tem a sua participação no 98806-8468.
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0: A nossa primeira de hoje é novidade, hein? Matheus e Cauã. Saudade boa.

Elton John e Dua Lipa com Heart, que era 89,3. Cláudia Leite, a chave. Daqui a pouquinho, a nossa primeira dica, nosso primeiro momento da informação. 8h16, está acordando agora. Bom dia para você. Você está no seu mais novo amor, hein? 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Daqui a pouquinho, o momento da informação. Volto já já.

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1: 8h20, vamos à nossa primeira dica de hoje no Bom Dia Alegria. Fala sobre a canela. A canela pode ajudar a melhorar o humor, já que pode exercer efeito antidepressivo ao inibir o processo inflamatório do cérebro, promovendo assim o aumento dos níveis de serotonina, um neurotransmissor responsável por regular o humor, aumentar a felicidade e a sensação de bem-estar. Daqui a pouquinho, mais dica para você, mais momento da informação. 988-0684-68 é nosso WhatsApp. Aproveite para seguir a Nova aí no seu Instagram, 9FM89. Siga a gente lá, 8h21.
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0: Morning. 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

0: Kid de Abelha, Grande Hotel, Tô Bem, Jovem Dionísio, Just Mind com Bruno Mars. 8h31, bom dia, alegria no oferecimento. 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
1: Vamos lá, 8h37, vamos à dica de hoje. Deixe o banheiro cheiroso, hein? Pingue 3 gotas de óleo essencial, como lavanda ou eucalipto, no interior do rolo de papel, no papelão. O aroma se espalha cada vez que alguém puxar o papel. Essa foi a dica de hoje. Momento da Informação de volta daqui a pouquinho com a última.
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Gustavo Mioto, despedida de casal 8h46, na sua 89,3, seu olhar, Rodmelim, cheio de manias, raça negra. 8h46. Seu

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1: 8h50, vamos à nossa dica de hoje, a última do momento da informação. Se você sofre de queda capilar, também é importante saber as causas do problema. Afinal, pode ter relação com o metabolismo e o uso de determinados medicamentos. Outro fator é a ausência de vitaminas e nutrientes no corpo, que prejudicam a aparência dos fios. Portanto, tenha atenção a essas possibilidades e busque tratamento para ter cabelos lindos e hidratados. Essa foi a dica de hoje, Momento da Informação. De volta segunda-feira no Bom Dia Alegria, 8h50.
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1: Olho Marrom, Luan Santana.
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0: Tem o cheiro de ela.
1: Meu compadre, o único jeito é você não indo pra rua.
0: Aí fica ruim.
1: Liga.
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0: volta na manhã mais gostosa. O sol brilhando aí já em Piauí, hein? Hoje de manhã tava meio nublado. Isso é cara de sol mais tarde. O sol aparecendo aí com força total. Vamos lá. Daqui a pouquinho tem link com as fofocas quentíssimas e o Bom Dia Alegria. Comigo, Alexandre Novaes, até as 12 no oferecimento. 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
0: Panda, eu te seguro.

Eu sou do Fat Family. Eu não vou, não agora, só às 12 horas. Bom dia, alegria, até às 12 no oferecimento Borges Supermercados, BBB, Borges Boa e Barato. 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Daqui a pouco eu tô de volta com o primeiro link.

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1: 9h20, vamos de link. Olha, mais de 3 anos após a polêmica envolvendo Anitta e o cantor Zé Neto, que faz dupla com o Cristiano, o Zé Neto afirmou que ainda não conseguiu pedir desculpas pessoalmente à cantora. Durante participação no programa Nativismo da Rede Nativa, o sertanejo revisitou o episódio de 2022, quando criticou a artista durante um show e fez comentários sobre sua tatuagem íntima ao mencionar a Lei Rouanet. Segundo o cantor, ele nunca mais encontrou Anitta desde a repercussão do caso. Por isso, considera o pedido de perdão uma pendência que deseja resolver. Na entrevista, o sertanejo reconheceu que direcionou as críticas à pessoa errada e afirmou que ainda carrega o peso da atitude. Daqui a pouquinho tem mais link, mais fofoca, 9h21.
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9:31, 89,3. Bom dia, saindo aqui para Anderson Novaes, tá curtindo a gente lá em Cuiabá, Primavera do Leste, o Jeff e o Carlos Magno também curtindo a programação através da internet. Muito obrigado por pela conexão, pela preferência. Daqui a pouquinho, mais link, mais babado, mais fofoca. 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
1: 9h36, na última quarta-feira, Roberto Carlos passou por uma cirurgia por videolaparoscopia na vesícula. Que nomezinho, hein? Videolaparoscopia, parece um trava-língua. De acordo com a assessoria do cantor, a equipe médica já havia programado o procedimento. Então ontem, a assessoria do músico confirmou que ele recebeu alta hospitalar. O cantor passou pelo procedimento com sucesso e segue se recuperando em casa. Além disso, a agenda de shows do artista está mantida. As próximas apresentações acontecem nos dias 15 e 16 de agosto. Daqui a pouquinho tem o último link, 9h36.
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1: Maiara e Maraísa, 9010, novidade.
3: Existe uma teoria que se chama 9010, onde uma pessoa tem 90% daquilo que você procura em alguém, só que você foca naqueles 10% que falta. Aí você sai pra rua, se aventura, e realmente você encontra aqueles 10%, mas não se deu conta que perdeu os 90%.

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1: 9h48, de volta com o Link último de hoje. Luiz Roberto contou que concluiu o tratamento contra um câncer na região da cabeça e pescoço. O narrador esportivo destacou e aproveitou para reforçar a campanha, né? Julho Verde, dedicada à conscientização sobre a doença. Na publicação, ele revelou que enfrentou um tratamento intenso, composto por sessões de radioterapia, bem como quimioterapia. Em seguida, o jornalista explicou quais regiões podem sofrer com doença e apontou os principais fatores de risco. O narrador também listou alguns sintomas que merecem investigação médica. Além disso, revelou que um dos sinais apareceu no próprio caso. Link de volta na segunda-feira, no Bom Dia Alegria, 9h49.
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0: Estamos de volta na manhã mais feliz, mais gostosa do rádio. Sabadão, final de semana. Essa música boa pra você curtir nessa manhã de sábado aqui na Nova, na sua 89,3, no oferecimento O Boticário, Colégio Montessori, Santo Agostinho, Chame Gás, Super Gás Brás e Borges Supermercados. 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Vem comigo que eu vou com você até às 12, na 89,3. 10:05.
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0: Dilcinho, ele ou eu?

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0: na nova 10 e 19. Ela só pensa em beijar Roberto Carlos, MC Leozinho.
1: Que prazer, cara.
2: Você viu? Maravilhosa. Vamos cantar, vamos dançar.
1: Olha, deixa eu te falar uma coisa. Vai. Vou passear um pouquinho por essa praia.
2: Vamos lá, pô.
1: Tá.
2: Vamos dar um rolê na praia comigo?
1: Vamos nessa, bicho. Vamos nessa.

0: Léo Melim. Só pensa em beijar. Roberto Carlos, MC Leozinho. Daqui a pouquinho mais uma sequência de música boa pra você, hein? Onde você estiver, agradeço pelo carinho, obrigado pelo rádio, ligado pela sintonia. Obrigado a você conectado ouvindo a gente, obrigado pela preferência. 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

JP, meu Zabim, aqui na sua 89,3, tá no ar, Mr. Dan Rael. Tá... 10h48, hein? 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

Fechando mais uma hora aqui do Bom Dia Alegria. Vamos fugir, Gilberto Gil, daqui a pouco. Bom Dia Alegria até as 12. 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

0: Pulando de volta, 11:05. 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Olha, aproveite para seguir a Nova no seu Instagram, 9FM89. Siga a gente lá. Mais uma hora de muita música boa para você.
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0: Gustavo Lima, Bala Alojada.

0: Armandinho na sua 89,3.
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0: 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Conheça as novidades também, né? Tem coisa nova pra você. 11:15, já já tô de volta.
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0: Love, Fogo de Paixão, Vando.
1: Você é mais...

11h30 na sua 89,3, no seu mais novo amor, Algo Me Diz, Jorge Vercelo e Balara, Lindo Lago do Amor, Alexandre Pires e o Vando. Você matando saudade aqui na Nova, Fogo e Paixão. Daqui a pouquinho tem mais uma sequência. 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

0: 11:34. Apaga, apaga, apaga, Danilo e Davi.
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0: Sabrina Carpenter Express, 11h47. Essa foi pra fechar mais você com esse música boa na sua manhã de sabadão. Você também ouviu Sandália de Couro com Jal, Pause e Sal, Isa. E daqui a pouco é a última sequência do Bom Dia Alegria.
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0: dia! Bom dia,
1: alegria! 11h51. Vamos à última sequência. Zezé Di Camargo, irmão da Lua, amigo das estrelas.

que aqueceu nesse instante, que eu sei que foi um sabadão de sol, mas o sol se escondeu, hein? É o sol pra relaxar, não tá relaxando muito agora não. Atitude 67 pra fechar o Bom Dia Alegria de hoje, da sua 89,3. Você também ouviu de quinta a domingo com Diego Martins e Belo. Bom Dia Alegria, ficando por aqui de volta segunda-feira no oferecimento O Boticário, Colégio Montessori, Santo Agostinho, Chame Gás, Super Gás Brás e Borges Supermercados. Segunda-feira, se Deus quiser, estarei de volta às 8 da manhã. Bom sabadão, bom final de semana pra você e até a segunda, se Deus quiser. Continue nova, continue ouvindo a nossa programação. 12 e 1.

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0: obrigada São Paulo por essas suas lindas noites com Zeca. Muito, muito obrigado aos senhores.
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0: Esse é o Pink Love. Que delícia!
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